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1: Tá na Gazeta, tá legal. Ouvimos Danilo e Davi nesse bloco, não mexe nas minhas gavetas. Natan Zé Vaqueiro, aproveita que eu tô, obrigado, adoro. Teve Thales Lessa, Diego e Victor Hugo. Teve também Dolce aqui na Gazeta. E fechamos com o Bikini, com a música que é regravação do LS Jack, agora na voz do Bruno Carla. E agora tem as 5 músicas mais tocadas nas plataformas nacionais nessa semana no Top 100 da Crowley Charles. Vamos ouvir?
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1: Quinta colocação, cadeira cativa, Zé Neto e Cristiano.
3: É os 30,

0: o primeiro lugar não mexe nas minhas gavetas, Danilo e Davi.
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0: Agora tem intervalinho bem rápido. Daqui a pouco tem mais babados das celebridades, né? E agora no cenário internacional. Pois eu te conto já já sobre a Dua Lipa, sobre o Calvin Harris e o Black Eyed Peas. Vem informações da Shakira, vem da Taylor Swift também, pra eu te contar já já.
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1: Já voltamos com muito mais música, com as mais pedidas da semana, o nosso playlist aqui na Gazeta FM. 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Vamos pra nossa segunda edição do Show Business, saber o que tá rolando aí com as celebridades agora no cenário internacional.
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Dua Lipa e o ator Callum Turner oficializaram a união numa cerimônia civil intimista realizada no sábado num tradicional cartório de Town Hall em Londres. De acordo com a revista americana People, o casamento contou apenas com familiares e amigos próximos, mas uma segunda comemoração está prevista para junho em Palermo, na Itália. E deve ser uma festança danada, né? A cantora e o ator estão juntos desde o início de 2024. Ficaram noivos em junho de 2025, a Dua Lipa e o Callum Turner.

O mundo do Rock in Rio 2026 em 6 de setembro, terceiro dia do festival. Eles foram anunciados pela organização no fim de semana. No mesmo dia, o palco Sunset terá o cantor americano Neil. Marcado para acontecer em setembro, o festival vai trazer 45 atrações internacionais e mais de 15 shows exclusivos. O Rock in Rio 2026 vai ser muita gente boa se apresentando, né? Nossa Senhora! 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Diva colombiana Shakira parou a internet ao gravar a coreografia oficial de Dai Dai, a música do Mundial, ao lado de um grupo super talentoso de crianças da Uganda, né? Triplets Ghetto Kid, esbanjando carisma, aquele gingado icônico que a gente já conhece da Shakira, né? A cantora dividiu os passos com os pequenos, que deram um show de ritmo e alegria, a meninada de Uganda, que sensacional. O vídeo já nasceu sendo um verdadeiro clássico das Copas. 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E a Taylor Swift anunciou nessa semana que escreveu uma música inédita pra trilha sonora de Toy Story 5. Ai, eu tô doida pra ver, eu adoro. Nossa, acho que eu assisti os 3. Acho que só não assisti o 4, viu? Que chega aos cinemas em 19 de junho. A canção se chama I Knew It, I Knew You. Será lançada no mesmo dia da estreia do filme Toy Story 5. Em publicação nas redes sociais, a Taylor Swift revelou que participar do projeto representa a realização de um sonho de infância. Ela falou, né, que a inspiração para escrever a música surgiu logo depois de assistir uma exibição antecipada do filme novo, produzido pela Pixar e pela Disney. Toy Story 5 marca o retorno do Woody e do Buzz Lightyear aos cinemas 7 anos depois do Toy Story 4. Eu acho que eu só não assisti o 4, mas eu vi o 1, o 2 e o 3. Ai, agora eu vou querer ver o 4 pra eu poder ir no cinema assistir o 5. Estreia dia 19 de junho, então, nos cinemas o Toy Story 5, viu, gente? 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Vamos continuar escutando as mais pedidas da semana. Décima posição vem com Dub Dogs, How Do It Feel? Vamos ouvir décima posição?

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1: Os sertanejos Cleiton e Romário, eu adoro. Nossa, falar deles pra mim é fácil, que eu escuto demais na minha playlist. Pois é, Cleiton e Romário revelaram recentemente a vontade de fazer uma parceria dentro do trap. Uai! Enquanto o feat com o trap não vem, eles continuam cantando, né? É, em parcerias aí com Zaneto e Cristiano, com o Panda, com tantos outros artistas. E agora a gente escuta com Zaneto e Cristiano a música Não Namora.

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3: Zé Neto e Cristiano retornam ao play nessa oitava posição com a música nova de trabalho, Cadeira Cativa. A gente vem tocando bastante aqui na Gazeta, né? Integra o audiovisual Vocês e Deus. O projeto é visto como uma virada de chave na carreira de Zé Neto e Cristiano, marcando um período de superação deles, né? Bora ouvir.

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3: Ocupando a sétima posição dessa semana tem o BTS, que tá prestes a completar 13 anos de história. Já tem tudo isso? O grupo BTS traz a sua nova turnê mundial, Every Wang World Tour, ao Brasil em outubro desse ano, com 3 shows no Morumbi. Vamos ouvir então a música de atual sucesso deles, então, aqui na Gazeta, Swim.

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1: Sexta posição, vamos com Diego e Victor Hugo agora. Antes de conquistarem o próprio espaço no palco, né, nos palcos da vida, eles estavam nos bastidores assinando músicas gravadas por grandes nomes, né? A virada de chave para os palcos aconteceu em 2017, quem lembra? Com a gravação do primeiro DVD da dupla. A partir daí, Diego e Victor Hugo passaram a dividir o tempo entre composições e a própria carreira artística. Eu adoro. Diego e Victor Hugo, Beijei a Cura.

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3: Tá na Gazeta, tá legal. The Dogs, How Do You Feel? Cleiton e Romário Não Namora. Zé Neto e Cristiano Cadeira Cativa, BTS Swim. E também ouvimos Diego e Victor Hugo Beijei a Cura. Daqui a pouco, não é agora, nosso programador musical Topo Gigio já separou aqui algumas novidades que foram lançadas recentemente e a gente confere juntinhos agora aqui no Playlist. Cê tá doido? Quarto DVD do projeto reúne o maior trio de ataque do sertanejo atual, o Ícone Gilmar, o Panda e o Humberto e Ronaldo. E a música Vira Copo e Comemora é a aposta pra essa celebração. Vamos ouvir.

Léo Santana acaba de lançar o EP SJ do GG, projeto que traz a batida marcante do pagodão baiano no ritmo do forró, a rocha e piseiro, e onde ele mostra toda a sua versatilidade, né? É, ele ou eu é uma sofrência de primeira.

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1: Baby Rexha lançou Sad Girls, novo single em parceria com David Guetta. Essa faixa integra Dirty Blonde, primeiro como artista independente. Ana Castela lançou É Que Eu Não Te Esqueci, música que promove seu mais novo álbum Fire Arena, projeto que apresenta a boiadeira em diálogo mais profundo com a música pop e o country.

0: com uma narrativa intensa sobre dúvidas, recaídas emocionais e a dificuldade de esquecer alguém, amar ou odiar é a nova aposta do cantor Ferrugem.
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0: Agora vamos pro último intervalo, na volta às 5 mais da semana, e no último bloco do Show Business, você vai saber, prêmio da Música Brasileira 2026, vou te falar também do Natan e tem uma do Luan Pereira.
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1: Já voltamos agora com o último bloco do nosso playlist aqui na Gazeta FM, os babados das celebridades. Deixa eu te contar.
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0: 33ª edição do Prêmio da Música Brasileira vai homenagear o Cazuza. A cerimônia acontecerá no Teatro Municipal do Rio de Janeiro, em 10 de junho, e além de anunciar os vencedores de 18 categorias, artistas de diferentes estilos musicais farão shows inéditos inspirados nas composições do cantor. A homenagem busca destacar o impacto cultural deixado pelo cantor. A escolha do homenageado foi feita pelo Conselho da Premiação, que é formado por nomes consagrados da música brasileira, como Ney Matogrosso, Azélia Duncan e o Gilberto Gil.
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0: E o Natan usou as redes sociais para pedir desculpas aos fãs depois de se apresentar bêbado no São João de Maracanaú, no Ceará. O episódio repercutiu nas redes sociais depois de vários vídeos aparecerem com o cantor alterado durante o show. Diante dessa situação, o artista optou por se pronunciar publicamente, admitir o erro e anunciar medidas para fazer um negócio bem feito. O artista admitiu que exagerou antes de subir no palco, reconheceu que ele não conseguiu entregar o desempenho que o público estava acostumado em ver nos seus shows, né? Ele explicou que estava especialmente ansioso por essa apresentação e atribuiu o excesso ao entusiasmo de dividir o palco com o Zé Vaqueiro, né? Como forma de compensar o público, ele falou que fará uma nova apresentação gratuita durante a programação do São João de Maracanaú, marcado para dia 19 de junho. Em outra publicação, ele reforçou o pedido de desculpas, prometeu uma apresentação diferente na próxima visita. E aí ele falou, né, que ele teve que beber bastante porque estava muito ansioso para esse show. Uma desculpa boa, né?
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0: Fim da parceria, mas não da amizade. A parceria empresarial entre a LP Produções, responsável pela carreira do Luan Pereira, e a Agroplay Music, escritório que gerencia na Castela, chegou ao fim. Apesar da mudança nos bastidores, Luan Pereira fez questão de tranquilizar os fãs, afirmou que a amizade com a Ana Castela continua a mesma. Segundo o cantor, o encerramento da parceria aconteceu apenas no âmbito profissional entre os escritórios, sem qualquer impacto na relação pessoal entre os artistas, que seguem mantendo carinho, respeito e amizade de sempre.
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0: Vamos pro top 5 agora com as mais pedidas da semana aqui no nosso playlist. Ignora é a atual música da dupla Felipe e Rodrigo, integrando o projeto Velhos Hábitos.

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2: Na quarta posição tem Fred e Fabrício. A dupla de quatro vozes chega com essa romântica aqui, Te Amar é Meu Talento. É a música que faz parte do projeto sertanejo Respira, gravado em Goiânia. A música autoral tem sido a mais pedida pelos fãs desde a gravação.

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2: Terceiro lugar, você curte a dupla sertaneja Júlia e Rafaela, que chegam pra cantar a música Medo. Uma música tão bonitinha. Medo, Júlia e Rafaela.

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1: Na vice-liderança tem o cantor Murilo Huffi, um dos principais nomes da música sertaneja atual. Vamos ouvir então, Saudade Estranha.
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3: Tá na Gazeta, tá legal. Nesse terceiro bloco, você ouviu aí Ignora Felipe Rodrigo, Fred Fabrício, também com a música Te Amar é Meu Talento, Júlia e Rafaela Medo, e fechamos com Murilo Ruf, Saudade Estranha. Daqui a pouquinho você vai saber quem faturou o primeiro lugar dessa semana, né? Agora eu te convido a fazer aquela nossa viagem aqui dentro do playlist, uma viagem ao passado na Máquina do Tempo.
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3: Na Máquina do Tempo dessa semana, a gente fala do Phenomena 2. Phenomena 2 foi a denominação adotada para o segundo álbum do Phenomena, um supergrupo de hard rock e heavy metal melódico, criado em 1985 pelos irmãos britânicos Tom e Mel. O produtor Tom Gelly e o guitarrista Mel Gelly tiveram a ideia de montar um supergrupo com os maiores nomes do metal e do rock. A obra contou com a participação de lendas como Glenn Hughes, Deep Purple, né? Rain Gillen também, ex Black Sabbath, e o Max Bacon, ex DTR. Em 1988, lançaram o álbum Dream Hunter. Esse disco consolidou o projeto e ficou mundialmente famoso, impulsionado pelo mega hit Did It All For Love. Pra quem não se lembra, essa música ficou eternizada no Brasil por ser a trilha sonora dos icônicos comerciais de cigarros Hollywood. Nos anos 80 e 90, quem é que não se lembra das propagandas dos cigarros Hollywood que passava na TV naquela época, podia, né? Então se prepara pra entrar na nossa máquina do tempo agora e relembrar Did It All For Love com Phenomena 2. 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
1: E depois de relembrar esse grande sucesso na nossa Máquina do Tempo, nós vamos conferir agora a primeira posição do nosso playlist. A primeira posição dessa semana é com a banda Os Amigos. Eu te convido agora a levantar daí onde você tá, né? Vem comigo, vamos curtir, vamos dançar um lambadão gostoso. Simbora que agora tá chegando pra gente escutar Amor ou Ex, a primeiríssima dessa semana.

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1: Final de mais um playlist aqui na Gazeta FM. Agradecer o carinho da sua audiência, né? Você que teve coladinho aqui, conferindo com a gente nosso play dessa semana. Deixar um beijo muito gostoso pra você, assim. Eu sou a Darlene Rodrigues. Programação do Topo Gigio, redação da Thalita Rocha, edição e produção DJ Marcos Ferrari, coordenação artística Lennon Franz, direção geral João Dorileu Leal. Tchau, gente. Continue no fim de semana mais gostoso do rádio e a gente vai se falando.
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2: Muito boa noite, sejam bem-vindos. Está começando o Gazeta Romance. Sonaldinho Ferreto com você até a meia-noite, embalando o seu domingo com músicas que aquecem o coração e, claro, fazem a noite ficar ainda mais especial. Então, ó,

Relaxa, prepara o coração e vem comigo nessa viagem romântica. Para começarmos o programa de hoje, tem Adele com Someone Like You, uma sofrência daquelas, sucesso mundial lá em 2011, tema de despedidas e reencontros. Bora curtir!

Pepe e Neném acabaram de cantar Que Nada Faz Esquecer. Você concorda ou não? Antes tivemos Kleber e Cauã falando de amor até ficar velhinho e Adele abrindo o programa com aquela emoção que só ela sabe transmitir. É noite de domingo, é romance no ar e pra continuar nesse clima, vem aí Mariah Carey com Always Be My Baby.

Tá na Gazeta, tá legal e samba é um lance pra durar. Antes tá M. Thiago, Ashley Simpson, Matheus e Cauã com Lauana Prado em Admita, Mariah Carey, Always Be My Baby e ainda Pepe e Neném, Kleber e Cauã e Adele, que abriram Gazeta Romance com chave de ouro. Agora é hora de um break

tá na Gazeta, tá legal. Seguimos juntos nesse domingo apaixonado. É o Gazeta Romance até a meia-noite. Vamos conferir mais meia hora de viagem no tempo com músicas que mexem com a alma e fazem o coração bater mais forte, né? Agora tem ela, Maria Gadú e Chimbalaê. Essa foi tema da novela Viver a Vida lá em 2009. Tocando muito no rádio e também marcando muitos romances por aí.

Oasis Wonderwall no Gazeta Romance. Quem nunca dedicou essa música, hein? Antes tivemos Júlia e Rafaela falando do medo de amar e Maria Gadu abrindo com a poesia de Chimbalaê. Noite de domingo, romance no ar. Agora tem Ed Brito e Samuel com Romance Rosa, sucesso do Juan Luiz Guerra. Regravado primeiramente por Fagner e agora ganha essa versão sertaneja.

0: Sinto Nova no Gazeta Romance, que saudade, hein? Antes, Gustavo Mioto e Ana Castela, Skid Row, Felipe Araújo, Kid Abelha, As Curvas da Estrada de Santos e Ed Brito e Samuel com Romance Rosa. Ó, intervalo daquele jeito, rapidão. Já voltamos com mais Gazeta Romance pra você.
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De volta com Gazeta Romance, para você que está em movimento pela cidade ou fazendo aquele lanchinho de domingo à noite ao lado de alguém especial, coisa boa, hein? A noite segue, o coração continua batendo forte aqui na Gazeta FM e para manter o clima vem chegando uma das duplas mais consagradas da nova geração. Tô falando de Henrique e Juliano com seu sucesso Mudando de Assunto.

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2: Zenete Cristiano no Gazeta Romance, cadeira cativa. E quem nunca teve um lugar reservado no coração de alguém? Antes, Roupa Nova, seguindo no Trem Azul, e Henrique Juliano mudando de assunto. E para continuar nesse clima, vem o Seal e sua voz suave. Ótima para fundo de um bom romance, é ou não é? Wishing on a Star.

Papas da Língua no Gazeta Romance Olhos Verdes, ainda os noruegueses do Ahá com Cry in the Rain, Maiara e Maraíza, Medo Bobo, Fagner e a belíssima Canteiros, Seal, lá no início com Wishing on a Star. Ó, tem intervalo rápido, já voltamos com mais romance aqui na sua Gazeta.

É domingão, clima de romance, seguimos juntos até a meia-noite. Alô, você que está aí só relaxando até o sono chegar ou dando aquela namoradinha. Vamos curtir uma das duplas que vem marcando romances há décadas. Bruno e Marrone, com o sucesso Meu Jeito de Sentir.

Meu Gazeta Romance segue mexendo com suas emoções. Ouvimos Fred Fabrício, Steve B e ainda Bruno e Marrone com Meu Jeito de Sentir. Agora tem aquela baladinha do rock nacional com L.S. Jack e a filosófica Amanhã Não Se Sabe.

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0: Na Gazeta Tá Legal e Bryan Adams, Have You Ever Really Loved a Woman? Antes, Alcione, Israel e Rodolfo com Hoje Não, Annie Lennox, No More I Love Yous e L.S. Jack, Amanhã Não Se Sabe. A gente já volta com Gazeta Romance deste domingo 7 de junho de 2026. Fique com a gente.
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De volta e a gente segue curtindo belas canções inspiradas pelo amor, grandes hits do momento e sucessos de todos os tempos, é. Para você que não perde uma edição de domingo à quinta aqui do Gazeta Romance, nosso muito obrigado. A dupla Zezé de Camargo e Luciano inicia essa meia hora de música com Diz Pro Meu Coração, um dos seus grandes sucessos.

Ivete Sangalo no Gazeta Romance, A Lua Que Eu Te Dei. Antes, Madonna, Live to Tell. E Zezé de Camargo e Luciano, Diz Pro Meu Olhar. Ó, seguimos muito bem por aqui com a dupla Diego e Vitor Hugo, Beijei a Cura.

Kleber e Cauã, na número 1, Mil Adjetivos. Antes, Sorriso Maroto, Não Tem Perdão. Elton John, Nikita. E Diego e Vitor Hugo, Beijei a Cura. A gente já volta com aquela canção especial que mexe com seu coração, com seus sentimentos. O intervalo é bem rápido.

Eu não disse, já estamos de volta, agora com o último bloco do Gazeta Romance. Ó, tem tanta coisa boa para você curtir neste bloco, como Aerosmith, Exalta Samba, João Bosco e Vinícius e muito mais, viu? É para ficarmos juntos até a meia-noite com músicas que aquecem o coração. Para abrir tem Lonely Is The Night com o grupo Air Supply, sucesso lá dos anos 1980.

Ouvimos no Gazeta Romance o pagodinho do Exalta Samba, que tentou e não conseguiu esquecer. Antes, Felipe Rodrigo, Ignore, Air Supply, Lonely is the Night. Quem chega agora é a banda Aerosmith com Fly Away From Here. E mais uma bela canção neste fim de noite.

Mato Grosso e Matias no Gazeta Romance e Igrejinha Azul. Antes, New Kids, Olivia Heringer, João Bosco e Vinícius e Aerosmith com Fly Away From Here. E assim, fechamos o Gazeta Romance deste domingo. Sou Naldinho Ferreto, agradeço demais sua companhia. Ó, semana que vem tem mais. Um forte abraço e fique com Deus.

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Essa aqui tem que estar preparado pra sofrer, hein? Quem sabe solta a voz, canta com a gente assim, ó.

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Conferindo a hora certa, agora são 4 horas e 8 minutinhos no horário do Mato Grosso. Temperatura na capital do estado neste exato momento na marca dos 19 graus. E hoje a previsão do tempo é de tempo seco, seco, seco, seco. E calorão, né? Um sol pra cada um aí, ó.

Bom dia, bom dia, bom dia. Olha a hora agora. 4:12, 4:12 no horário do Mato Grosso. Bom dia, bom dia, bom dia, bom dia. Bom dia pra você que tá aí, né? Acordou. Olhando como é que se fala? Deus, que é bom que acorda na segunda-feira, é meio besteira. Como eu disse o Cuiabama, besteira, mano. Deixa, mano. Acorda, vai pra geladeira. Abre a geladeira essa hora da madrugada, não tá fazendo bosta nenhuma, mas tá lá na frente da geladeira olhando o que aí, miserável? O que é que você perdeu dentro da geladeira essa hora da madrugada? Ou então senta na cama e fica olhando pro infinito, né? Fica olhando com aquela cara de Jeremias, cadê minha farofa, pro infinito, assim, ó. Na espera de falar, acho que se eu deitar mais 10 minutos... O cara acordou, foi lá, deu uma olhada e volta e fala, se eu dormir mais 10 minutos, vai ficar bom pra caramba. Ah! Vai lá. É o suficiente pra perder a hora, né? Hoje, 8 de junho de 2026, na Era Vulgar, é o 159º dia do ano, hein? Seguimos o calendário gregoriano, hoje é o dia de número 159, faltando então 206 dias para acabar o ano. O que mais que tem aqui de fato interessante? Não tem nada de relevante não. Parabéns aos aniversariantes do dia de hoje. Você que está aí fazendo aniversário. Bom dia, bom dia, bom dia. Ô, Morene, Morenim, Manete Mirissá.

4:17, bom dia. Alô, Cacique Pajé Canoeiro, bom dia, bom dia, bom dia, bom dia. Bora, meu filho, acorda pra cuspir. 4:17.

Bom dia, bom dia, bom dia. 4 horas e 20 minutos. Ô, Jean Giovanni. Chega pra cá, Jean Giovanni. Canta pra nós aí.

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2: Bom dia, bom dia, bom dia, olha a hora agora, são 4 horas e 23 minutos no horário do Mato Grosso, não vá se atrasar, hein? Tô aguardando aqui o WhatsApp recarregar aqui as mensagens aqui, né? Milionário e José Rico, né? Não é Milionário Marciano, ah, é José Rico, pô. Milionários é rico, com participação do Vitor e Léo. Estrada Vermelha.

Olha a hora agora, são pontualmente 4 horas 28 minutos, horário do Mato Grosso. Agora sim, agora carregou o WhatsApp aqui, né? Agora carregou o WhatsApp aqui, agora dá pra nós ler as mensagens. Bom dia, bom dia, bom dia, bom dia, bom dia. Bom dia, Sidney, bom tempo. Aú, Sidney, já tá lá na escuta da manhã certa, né? Bom dia também a Vanilda, né? Já tá com a barraquinha dela, já no jeito ali. Bom dia, bom dia, bom dia, Cojim Maçã. Bom dia, bom dia, bom dia. Bom dia, Menezes. Menezes já pulou da cama também, né? Bom dia, bom dia, bom dia. Bom dia, Mil. Mil já tá a mil, né? Bom dia pra você que tá aí dormindo ainda, esparramado. Bora, meu filho, vamos tirar a cuequinha do rego. Hã? É, a cuequinha do rego é aquelas cuecas que antigamente não era cueca boxer, aquelas cuecas saque rápido. Você vestia a cueca ali do lado, a cueca tinha uma janela pra você tirar o ferramental quando fosse usar o instrumento, né? Não precisava soltar o cois da cárcel ali, que as coisas tudo ali. Então você chamava saque rápido. E a vez o cara destro, né? Mas você comprava cueca, vinha com saque ao contrário, né? Tinha que ir pra isso aqui. Já metia a mão, fazia aquele, né, um regaço ali. As cuecas Orba tinha saque pros dois lados, né? Você, baba, né? Na hora da precisão, você tirava a ferramenta pra qualquer lado. Tá bom, espadachim. Ai, é pra acabar. Depois que inventaram a tal da cueca box, ninguém mais dormiu com o cuequinho enfiado no rego, né? Que janho. Ai, tá louco. Ô, baixinho, bom dia, bom dia, bom dia, bom dia. O baixinho do caminhão na escuta do Manhã Sertaneja. Ô, gurizada, gurizada, gurizada. Todo mundo emocionado. Finalzão de semana o bicho pegou, né, rapaz? Nós passamos no sábado de manhã lá no Chapolin. Ontem eram as meninas da MT Girls que passaram por lá. Só show de bola. Ô, Chapolin, um abraço aí, Chapolin. Obrigadão aí, cara. Também pra Scarlett O'Hara, que tava lá dando todo o suporte. E quem tava nos comandos da fritura era o Pneu, né? Ô, Pneu! Pneu é o filho do Chapolin. O homem tá um assilverado. Apaixonado também numa lasanha, né? Pneu que tava lá fritando peixe no sabadão lá, ó. Ô, Pneu, um abraço pra você aí, cara. Bom dia aí, Chapolin. O Chapolin, ele tá cortando peixe, que daqui a pouco ele forta lá e veste de Chapolin, daí a pouco é o Chapolin mesmo que já vai lá. É o Chapolin Colorado. Show de bola, show de bola. Obrigadão aí do carinho aí. Tá bom, dona Scarlett? Dona não, né? Só Scarlett. Vamos chamar de dona.

Scarlett O'Hara. É, mas tá, tem que ir lá. Fala, quem que é a protagonista do filme O Vento Levou? Scarlett O'Hara. Tá lá, lá no Chapolin. Bom dia pra vocês tudo. Eu vou pro intervalo e já volto com mais music.

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0: Caveirinha! Mandar um abraço pro Caveirinha, né, rapaz? Caveirinha, nós conhecemos o Caveirinha esse final de semana lá no Mazagão, lá na Casa do Rock, lá. Tava tendo aí o primeiro com o Fra Rock Moto. Nós juntemos lá, né, homem? Caveirinha apareceu lá, ficou com nós um tempo lá. Do nada, o Caveirinha saiu de cena, né, Caveirinha?
1: Não por vontade própria.
0: Bicho velho baixou o trem de pouso, aterrissou lá e tá de boa, né? Sumiu. Bom dia, bom dia, bom dia, bom dia. Ai, ai, ai, ai, ai. Ó, 65 9987 2045, esse é o telefone pra você interagir com a gente, viu? É. Vamos ver quem tá aqui, vamos ver quem começou no começo aqui, né? É. 3h47 da manhã, quem que mandou mensagem aqui? Bom dia, bora trabalhar, Betão por cá. Ó, oh, rapaz. Ué, Betão, não sabia que você também tinha bom gosto desse tanto, não, ué? Que BM que é essa aqui, deixa eu ver. Tá muito doida essa BMW sua, hein? Ó, oh, Betão, doutor, aonde que você tá, homem? Que trem arrumado, Betão. Vou ver aqui. Vamos perguntar aqui, vamos checar minhas fontes aqui. Ah, que doideira, cara. Que moto bonita. É, não, esse modelo aqui eu não tinha visto ainda, não. Vamos ver aqui, vamos falar com os universitários aqui. Vamos falar com os universitários aí. Menezes deve conhecer esse aqui, né? Vamos ver aqui. Não, nós perguntamos pro Google também aqui. Essa aqui pra mim é novidade. Que moto que é essa aí, Menezes? Fala pra nós aí. Trem doido, hein? Arrumada, velho. Bom dia, Beto. Bom dia, bom dia, bom dia, Ayrton Lacerda. Bom dia, bom dia, bom dia. Fala aí, meu irmãozinho. Quem tá falando aqui, eu... Também não falou, né? Vamos ver quem tá falando aqui.
2: Bom dia, meu amigo Arizona. Juvenil Carreteiro por cá.
0: Câmbia.
2: Embicada ali, sentido a Santa Rita do Trivelato. Bom dia, Arizona, que nós tenhamos uma boa segunda-feira, uma boa semana. Tudo cheia de alegria, muito trabalho. Um abraço, Arizona, manda uma musicona aí, chonada pra nós. Arizona, eu só sei que se eu fui rico, eu não me lembro. Se eu fui pobre, me roubaram. Só sei que não tenho nada. Só serviço.
0: Não, você tem, moço. Você tem a vida, você tem saúde. Você tá montado num caminhão aí, ó. E tem o dia. Bom pra caramba. Ah, ó, e eu vou falar uma coisa pra você aqui, juvenil. Pobre é Lucifer, que não tem direito à salvação, né? Esse tá lascado, mas nós temos. Beleza? Alô, Zito. Bom dia, Zito. Bom dia, bom dia, bom dia, bom dia. Bom dia, Arizona. Ótima segunda-feira abençoada. Cowboy por cá, Hortatec, Chapada. Bom dia, bom dia, bom dia. Olha só, rapaz. Que é esse aqui, cara? O de Fabiano Buebo. Fabiano Bueno. Nossa, o Suquita. É o Suquita. É o Suquita. Ô, Suquita, você também desenterrou essa foto aí, cara do céu, olha só. Na foto aqui. Ué, eu sei que tá na foto aqui, Suquita, né? Não? Bom, tá o Paulo da Casa do Peão, o Diego e eu. O Diego, rapaz do céu, o Saci tinha duas pernas nessa época aqui, ó. Meu Deus do céu, rapaz do céu. Só antilanga, só antilanga. É você mesmo aqui, Suquita? Ué, eu não sabia que seu apelido era... Hã? Mas, rapaz, o Suquita faz hora que não conhece ele mesmo, né? É, ué, tá... só que aqui eu acho que o cabelo era preto. Fala aí. É antiga mesmo essa foto aí. Essa foto aí, deixa eu falar, sabe esse caboclo aqui, ó? Esse que fala aqui, ó? Esse aqui, ó.
3: Aô, potência!
0: Ele topou com o menino, que era do site Noite Cuiabana, antigamente ninguém...

Gente, esse negócio de... Antigamente, que eu digo aí, há 22 mil, né? A virada do milênio aí. O pessoal comprava máquina digital. Era máquina de filme e vinha as máquinas digital. No telefone não tirava foto, né? Não, isso aí não existia. Aí a gente ia pra balada, Chegava lá na balada e aí todo mundo tirava foto, mas só que não era você que escolhia a foto, né? Os meninos lá, o site, tiravam a foto e às vezes você tava na balada lá. Deixa eu colocar até uma música aqui, né? Caramba, qual que era a música aqui, rapaz? Ah, tá. Gostinho, isso. Vou colocar essa daqui, que era o que tocava na época. Você ia pra balada lá e de noite gato é pardo, né? De noite todo gato é pardo. É, entre as fumaças e o movimento furtivo das sombras. Gurizada ia pras festas, né, rapaz? Moçada ia pras festas, chegava lá. Não tinha esse lance de... Como é que se fala? Todo mundo tirava foto ali, cara. E aí, às vezes, né, quem não ia, tinha lá site 9 de noite, Cuiabana, The Best Cowboys, uma porrada de site aí, né? E daí o Potência encontrou com esse rapaz do Noite Cuiabana, falou, volta lá. Ele falou, não, mas vai que alguém acha ruim. Vai que acha ruim o quê, moço? Esses dias eu vi um conhecido ali, cara, já não tá mais entre nós, né? Eu viajei hoje, essa madrugada, eu vi essa foto aqui. Tem no mínimo, essa foto, tem no mínimo, uns 23, 24 anos, pelo menos. A foto é de 2002, cara. 2002, por aí. Faz hora, hein? Olha lá, Noite Cuiabana, rapaz. Ei, Suquita, vai falar, você também é problema, né, Suquita? Pela mãe do guarda, mano. É o seu na foto aqui, Suquita? Deixa eu jogar aqui no grupo aqui. A galera sabia o que eu tô falando. Que doideira, né, cara? Puta, que mundo é pequeno, hein? Eu sei que esse negócio de tirar foto de noite derrubou a casa de meio mundo, né? Que acabou que ia lá, não tava sabendo de nada. Era nas máquinas digital, e você ficava correndo lá e tal. Igual hoje acontece, a galera tira foto ali na curva de quem anda de moto e depois vai lá. Só que antigamente não tinha como, né? Toda foto vinha com essa marca d'água, Noite Cuiabana. Top, top, top. Valeu aí, Suquita.

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1: 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Alô, Jabuti, Claudinei. Bom dia, bom dia, bom dia, bom dia, Jabuti. Bom dia, Claudinei. Bom dia, Curizara, que tá na escuta do Manhã Sertaneja. Alô, Silvio do Amazônia. Ó, a porta que eu tô. Que o Betão tá aqui. Pegando trecho aqui, meu patrão. Ela é uma BMW 1200 C. Essa moto ficou famosa, né? Eu tô lembrando que eu conheço essa criatura de algum lugar. Do filme 007, O Amanhã Nunca Morre. 007, O Amanhã Nunca Morre. Caramba, 97 a BM, ó. Isso aí sim, ó. Classicão, hein? 29 anos tem a jovem motoca, 1200 cilindrada, motor e box. Esse motor aí foi desenvolvido para avião, né, cara? BM é BM, né, meu patrão? Você vai falar o quê? Vai falar o quê? Um luxo. Aí sim, Betão, tá montado, hein? Bom dia, Dinauro. Grande abraço aí, o Cannabis Foot. Alô, Cannabis Foot. Bom dia. Marcelo também já deu guarda graça aqui. Bom dia, Menezes. Alô, Mil. Bom dia pra proprietária do meu corpo. A Letusa tá ali preparando um mate, mas que barbaridade. Piazara tá ali preparando um mate. Dinauro, 300. Bom dia a todos. Papai do céu, abençoe nossa semana. Bora que bora, vamos trabalhar. Porque a gente não vive só de beleza. É isso mesmo aí, Dinauro. Não vivemos só de beleza, não vivimos de beleza. Alô, Zé da Bala. Bom dia, Zé da Bala. Ele falou assim, ó. Tô calado na fala, mas ouvindo sempre. Zé da Bala nativo, que liga é Cáceres. Alô, Paraguai. Bom dia, Paraguai. Paraguai desossador, tá aqui, ó. Aí, ó, raiz também, ó. Hã? O que é isso aqui? É uma Mad Max? Você mudou fora dessa moto aqui, né, ô? O Paraguai, a minha é 2001, mas você mudou o farol dessa moto aqui, né? É uma Titã, cara, aí, ó. Rapaz do céu. Ali, ó, 2001 a Titã dele aí, tá? Uma jovem, 25 anos. Alô, Robson Laricão, bom dia. Ah, Robson não escuta da manhã sertaneja. Lauro Ricardo, bom dia, Arizona. Bom dia a todos os ouvintes, que Deus continue abençoando a todos, boa semana. Grande Weberson, é lá do Salto do Céu. Qualquer hora dessa, né, marca um rolê pra essas bandas aí do Salto do Céu aí, câmbia aí de motoca, todo mundo aí, ó. Manhã sertaneja! Jacó e Jacózinho. Bom dia, meus irmãos. Vamos acelerar, gurizada. Vamos trabalhar, vamos produzir. O agro não para.
2: Brasil!

0: Bom dia. Aê, gurizada. Bom dia. Conferindo a hora, agora são 5 horas, ou 4 horas, né? 4 horas e 55 minutos. 4h55, horário do Mato Grosso. 4h55. Vambora. Levantar acampamento, né? Bom dia pra você, meu amigo. Passou o finalzão de semana naquele modelão, né? Na esperança de voltar com a ex, né?
1: Hã?
0: E a ex tava... Deixa eu arrancar a casca de ferida aqui. Mora ainda. Canta aí, peão carreiro e praense. Já é fim de noite, dormir não consigo. Irei reclamando. A mulher que ele ama tá lá, ó.
2: Ah.
0: Debaixo do... Se acabando. Mas com outro. Sai daí, louco! O cão tá em erupção. Terremoto, avalanche, tsunami, ele lá de baixo. Sai daí, louco!

0: Beleza!
1: Mas você já vai a noite inteira o cara escutando a ex 4 horas.
2: Vamos embora, vamos embora, vamos embora. Alaíde! Ô, oh, Alaíde! Ó. Oh. Vamos embora, vamos embora, vamos embora. Ave Maria!
1: Aí. Olha, tio mano, como diz o Cuiabano, vá ser besta pra lá, rapaz.
3: Nossa!
1: Bom dia, bom dia, bom dia, Jamanta. Jamanta tá no Maringazão. Aô. Capital do Norte, Mato Grosso. Mato Grossense, não, Paranaense ali, Maringá. Capital do Norte, Paranaense, né? Bom dia, bom dia, bom dia. 12 graus por cá no Maringá. Semana abençoada a todos aí. Abraço aos heróis. Sem medalha. Positivo que sim, câmbia. É o agro, é o agro, é o agro. O agro não para. Bom dia, bom dia, bom dia. Bom dia, pirataria, grupos piratas aí, ó. Bom dia, bom dia, bom dia. De 0 a 100, né? Pra não esquecer de ninguém. Aqui é 1000, né? Se o piratas aqui tem gente virada bobinha. Bom dia, bom dia, bom dia, bom dia, bom dia também. O GMG, rapaziada, o agrupamento, a máfia do Grão. Bom dia, bom dia, bom dia, bom dia. Lauro Ricardo, já falei. Liliane de Pochorel, bom dia, Arizona. Uma semana abençoada a todos. Depois de um feriado cheio de coisas boas e ruins. Depois de um feriado cheio de coisas boas e ruins que aconteceram em Pox. Mas o que aconteceu de tão ruim aí no Pox? Fala pra nós aí, ô Liliane. Bom dia, Pox é Pox Chorel, né? Eu vou pro intervalo e já volto. É ligeiro, ligeiro, ligeiro, ligeiro aí. Bom dia!
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Bom dia, bom dia, bom dia, bom dia. Deixa eu mandar um bom dia especial aqui ao Guaiaca, né, caralho? Shalom Aleichem, grande Guaiaca, Felipe Calixto. Fazendo Alvorada, BR-163-364. Boitel do Guaiaca, ancora o cargueiro aqui, os taba cagada aí, ó. Agora o cargueiro aqui, ó. O Guaiaca tá

Tendo a célebre visita ali, né, cara? Eu tive a gata satisfação de... Eu sou meio tosco com esse negócio de rede social. E aí, o pessoal da produção marcou aqui, cara, pra nós. E a gente foi bater um papo com o Pedro Henrique. Depois eu fui atrás de saber quem é realmente o boiadeiro, o berranteiro das Américas, né? Pedro Henrique Biondo. Ô, Pedro, um abraço pra você aí, cara. Que Deus te abençoe nessa sua jornada aí. Você, o Negrão, quem mais que ali? O Paulão, que é o... Que é o veterinário, o Bastião, que é o cachorro, e a tropa, eu tô esquecendo de quem mais ali, é o Caveirinho, não, é Jeguinho, o nome dos outros aí, os meninos estão cumprimentados aí, fica com Deus aí, foi muito bem recebido, eu tenho certeza, aí na casa do Guaiaca. Guaiaca é o irmãozão, né, Guaiaca, xalão, meleca, brima, esse é. Então tá ali, saindo da Fazenda Alvorada agora, retomando o trecho aí, e a galera que tá na escuta do Manhã Sertaneja aí, ó, ouve aí, segue aí, né, Instagram, Pedro, Berranteiro, Pedro Henrique, né, tá lá, o Berranteiro das Américas, a previsão aí, o projeto dele, né, é de chegar em Barretos pra 71ª festa do Peão de Boiadeiro de Barretos, e vai aí, meu irmão, né, Deus te abençoe sempre aí, satisfação imensa conhecer um amigo aí, parabéns pela sua determinação, né, cara? Ele tem 3 anos que ele tá no trecho, né? Ele foi pros Estados Unidos montado numa F1000 Motor MWM229 turbinada e tá voltando no lombo de animal, seguindo a tradição, né? Ele é campeão de Barretos por 4 vezes no berrante aí. Ô, meu irmão, vou tocar essa música aqui pra você, ó. Take Me Home, só que na versão em português aí, tá bom? Que Deus te abençoe, te ilumine, te guie, não só você, mas todo o seu time aí. Que Deus possa confortar seu coração também nos momentos de tristeza. Que Deus possa te fortalecer e te dar saúde hoje e sempre aí.

0: Aí sim, João Pedro e Cristiano Estradas do interior. E ó, quem que também tá ligadinho com nós aqui, ó. Ah. Essa música aqui, quem gosta muito dessa música aqui é o Dinauro, né? Cannabis Foot, ô Dinauro. Aumenta o volume aí, ó. Quem tá mandando alusão também aqui. Sempre tá ligadinho com nós aqui, ó.
1: Aô, meu amigo Arizona, toda a galera aí que tá ouvindo o Manhã Sertaneja. Vai aqui um abraço do Fernando de Sorocaba pra vocês. Aô, galera. Segura, toca uma moda boa aí, uma moda sertaneja daquela bruta.
0: Eu vou tocar uma moda sertaneja bruta americana agora, só de ranço aqui, ó. Fernando de Sorocaba, pera aí, que não é esse aqui, não é esse aqui, caramba, é esse aqui, ó. Fernando de Sorocaba aí, ó. 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Aumenta o volume aí, boiadeiro.
2: Aô, potência.
0: Alô, Dinauro, eu quero viajar, eu quero viajar.

0: Fernando e Sorocaba! E sim, um abraço, rapaziada, ligado na Manhã Sertaneja. Bom dia, bom dia, bom dia! Bom dia, bom dia, bom dia, gurizada. Um abraço pra todo mundo aí, né? Hoje, segunda-feira, 8 de junho do ano de 2026. Pra você que a carruagem virou abóbora aí, né, meu? Vamos voltar a vida de mortal, né?
1: Vamos produzir.
0: Bom dia, bom dia, bom dia. Tríplice fraternal abraço a todo homem livre de bom costume. Bom dia, meu irmão. Consagro a ti. Ele tá fazendo uma oração aqui, o Jorge. Ô, Jorge, brigadão. Salmo 144, né, verso 1 aqui, ó. Bendito seja o Senhor, minha rocha, que ensina as minhas mãos para o trabalho e os meus dedos para a guerra. É, tem outra tradução que diz: prepara, Senhor, as minhas mãos para a batalha e os meus dedos para a guerra, né? Ô Carlão, um abraço aí, Carlão da CAV. Ô Carlão, Deus abençoe sua vida também, né? Carlão tava viajando aí, agora tá na escuta. Ô Carlão, o boiadeiro, o berranteiro das Américas, né? Pedro Henrique tá levando uma daquelas faquinhas que você nos presenteou, o chaveiro, que é a faca, né? Ele e o Paulão estão levando ali. Tá bom? Tá indo lá pro Barretão. E a CAV vai estar. Tá, Carlão da CAV Brindes vai estar tá lá em Barretos, né? Vai andar mesmo, ele segura, vê uns porta-chapéu, porta-capacete aí, ó. 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Bom dia, Carlão. Bom dia, Marcos Jamelli, direto de Cascavel, no Paraná. São Paulo, meu Paraná. Bom dia. 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Bom dia, gurizada. Bom dia, bom dia.

0: Olha a hora agora, são 5 horas e 22 minutos, horário do Mato Grosso. Ô Mirosmar, chega pra cá, Mirosmar, canta pra nós aí que faz hora, rapaz. Faz hora que nós não escuta essa música aqui, né? Faz hora, eu sou fã dela. E que há muitas e muitas luas atrás aí. Zezé de Camargo e Luciano. Grande Zezé. Bom dia, bom dia, bom dia, bom dia. Canta pra nós aí. Manda um braço aí, homem. Fica à vontade. Cadê o homem? Tá ele aí.
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0: Agora. Aô, meu filho, quer chorar, vai pra cama que é lugar quente.
3: Aô, potência.

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1: 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Bom dia, bom dia, bom dia. Conferindo a hora agora, 5 horas e 26 minutos, horário do Mato Grosso. Bom dia, Jobson. Grande abraço aí ao Jobson da Original Auto Center. Jobson faz parte da maior rede de oficinas do mundo, Bosch Car Service, né? O Jobson também é born to be wild, mas aí a Tina tava pra Campo Grande e ele não pôde ir, mas... Estamos sabendo aí, viu, Jobson, que a Tina quer fazer um café da manhã aí no Ribeirão dos Cocais, aí, viu, gurizada? Bora, bora, bora. Bora que bora. 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

0: 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Aô, Carlão, velho, falado. Aí é outro nível, né? É outro patamar, né, meu patrão? Vamos pra caramba. Bom dia. O que mais? Tá por aqui dando o ar da graça aqui. Chuveiro de Jaciara. Ô, chuveiro, Zaildo Carreira de chuveiro. Porque, bom, não vou nem perguntar. Quero mandar um bom dia aqui pras meninas da MT Girls aí, ó. Bom dia, Leta ali. Tirando o sebo do rim, né?
1: Hã?
0: Mas treinando. Tirar o sebo do rim é treinar. Pedalar, andar de a pé, fazer alguma coisa, né? Cuide da sua saúde, que da sua vida tem sempre alguém cuidando. Bom dia, Arizona. É o Japinha do Parque O'Hara. Manda um abraço aí pra todos. E pra minha esposa, Aninha. Está aqui. Sua semana seja produtiva, amém. É de todos nós, né? Alô, Pinduca. Pinduca do Arroz Turbano, na escuta da manhã sertaneja. Quem mais tá por aqui? Alô, Everton. Everton da Forquilha, né? Ó, a galera que estiver saindo aqui na BR-158, saindo de Barra do Garça, sentindo água boa aqui, ó. É, para aqui na barraca da Keila, né? Bem aqui no trevo da Barra do Garça aqui, ó. Bolo de fubá com goiaba, e há uma graça profunda em soltar o controle e perceber que as mãos que sustentam o universo também sustentam a sua história. Olha que doideira, tá filosofando a Keila hoje. E ela, como sempre, ali com aquela unha muito bem feita. Eu falo pra você, homem. Não tem mulher feia, tem mulher sem pix. Né? Providencia um pix aí, vai ver como é que a mulher fica bonita. O trem fica de procedência. Parabéns aí, Keila. Sempre muito bem feita as unhas dela ali. Isso aí já é referência, né? É, não, é lógico. É. Bom dia, Liliane. Liliane no Pochorel tá falando aqui. Meu, o trem foi feitão aí, né? Meu Deus do céu. Delegado, né? Bom dia. Dá tempo de tocar mais uma música? Dá não, né? Ah, tá. Então vamos pro intervalo pra não dar que procó aqui. Deixa eu mandar um bom dia pro Cristiano. Ô, Cristiano, bom dia, galera do Astramix. Cristiano tava no manejo da piscicultura esse final de semana. Cristiano, obrigado. Obrigadão mesmo. Me agraciou com um exemplar aí de um peixe mais.
1: Uou, tchá, tchá, tchá.
0: De criação própria. Alô, Dubai. Em breve tá chegando peixe aí. Produção própria aí. Pá. Né? Oriente Médio, todo Oriente Médio aí. Peixe produzido aqui, ó, no Brasil.
1: Brasil.
0: Cristiano, brigadão mesmo. Um abraço aí a galera ligada em Manhã Sertaneja. Alô, gordo. Bom dia, gordo. 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Bom dia.
2: Bom dia.
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0: 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Bom dia, bom dia, bom dia. Hoje é segunda-feira, gente. 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
0: Bom dia, bom dia, bom dia. Conferindo a hora, agora são 5:37. 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

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Bom dia, os amigos da estrada, reportando aqui, tá de boa? Tubarãozada aí, ó, Pedro Berranteiro tá subindo o trecho aí, viu? Vai passar aí pela, acho que, ô Guaiaca, o Pedro vai passar pela Serra de São Vicente aí, vai por estrada de chão e vai pelo asfalto aí, Guaiaca? Responde pra nós aí. Tubarãozada que tiver aí, ele anda a média de 30 quilômetros por dia, né? 30 quilômetros por dia aí. Beleza? Show de bola. Bom dia, bom dia, bom dia, bom dia. O que mais tá por aqui? Bom dia, Juninho. Juninho da F4000 na escuta da manhã, certo ali. Juninho também faz mudança, né, Juninho? Faz todo tipo de mudança, só não de sexo. Aí já não é o departamento dele. Mas se você tiver afim de fazer um frete na mudança, você tem um F4000, motor MWM também, 996978717, chama o Juninho aí. É borracheiro, menino de trabalho, não tem preguiça, não. Fala aí, borracheira, vai. Um abraço pra rapaziada, na estrada de Manso, ali, onde nós paramos por lá. Ele falou, olha, eu não manjo dos Paranauê, não, mas me emprestou a ferramenta lá pro Duarte trocar o pneu da moto, a câmara de ar da moto do Mil, né? A Shadow deu pitimba lá. E o borracheiro lá falou, escuta você todo dia. Eu falei, então tá bom, só ele receber. E emprestou pra nós também o toalete lá, bem top mesmo. Obrigado, irmão. Toalete, ó. Eu falei, pode usar o banheiro, fica à vontade aí. Fica à vontade, então tá tudo certo.

Olha a hora agora, 5 horas e 43 minutos. Isso é verdade, né? Pra casa do João de Barro não tem goteira, não. Né? Tá bonitinho, né, cara? Ai, rapaz, natureza, natureza. Eu tava esses dias podando umas árvores lá em casa lá. E daí eu vi uma casinha de João de Barro, né? Fui lá com a motosserrinha daquelas piquititicas da Steel, né? Uma GTA, chama-se GTA. Ela é silenciosa. Falei, eu cortei os galhos que estavam em volta assim pra poder ficar melhor, até pros bichinhos, né? E tá dentro do quintal, então não tem como estragar, não tem como ninguém mexer. E aí eu percebi que eu vejo o passarinho vai lá e fica levando comida, né? Falei, deve ter filhote ali. Eu fui chegando perto que acionou pra cortar um galho que tava lá, pegando no portão. Eles começaram a fazer barulho. Eu falei, aí, ó, só avisando, nós tá aqui, mãe, mãe. Do nada, a mãezinha deles apareceu, o fiotinho de João de Barro. Bam, bam, bam, sem coisa. Eu vou falar pra você, rapaz, o indivíduo que não tem amor pelos bichos, pela natureza, eu não sei aonde você tá achando que vai ser o céu, porque a natureza é o espelho de Deus, né, cara? A natureza é o espelho de Deus. Pessoas que o cachorro não gosta e os bichos não gostam de planta, não gostam de bicho, tá fazendo o que na terra, né? É, tudo bem que o demônio vagueia sobre a terra, mas tem gente que não gosta. Não, gosta. Deus é sertanejo, tá? Deus fez o homem e colocou no meio do jardim. Se merecer a vida eterna, o paraíso é o jardim também, tá? Alô, Simi! Bom dia, Simi! Simi apaixonado na natureza também, né, meu irmão? Shalom, Melechem!

Bom dia, bom dia, bom dia. Cuide da natureza, né? Que plante uma árvore. Não tem nada mais prazeroso nessa vida do que você cumprir o propósito do Criador, né? É, Deus falou, vai lá e planta, né? Planta, e quando você estiver plantando uma árvorezinha, eu vou dar uma dica pra você. Planta gosta de conversar, sabia? Só que não é só conversar também, não, né? Você tem que conversar com a planta e você tem que, como é que se diz? Cuidar dela, né, meu? Jogar água, adubo, tirar as pestes que estão em volta, né? Então, e outra, se você tem FII, que é até, tem gente que tem FII atentado, meu Deus do céu. Não pode vir uma planta que vai lá e quebra, né? Então nem vai pra casa dos outros, né? Porque se você... E eu vou falar pra você, me chamam de grosso. Me desculpe se te esfolei com as minhas esporas. Mas se aparecer criança atentada lá em casa, a gente educa é o pai e a mãe, né? Você não tem pai, não tem mãe não, pra avisar pra você que planta na casa dos outros, não é pra estragar. Ah, mas é uma criança, então. Você é adulto, você que é pai, você que é mãe, cuida. Né? Que aqui não é sua casa, simples assim. E não adianta achar ruim que eu não faço nem questão se não voltar na minha casa, mãe. Tá de bom tamanho, né? Pô, tá louco? Pra casa dos outros estragar a planta? Né? Fui atentado, não educa, o mundo educa. Né? Eu acho é bom quando acontece. Me chama de grosso, né? Não tem problema. Ah, cebeta. Criança tentada, né? Vai pra casa dos outros, vai estragar os trens dos outros ainda. Mas aonde, mano? Você tá é louco. Convido você a refletir sobre a mensagem de hoje. Não é em sair de casa, viu? Tem. Não educa, né? O mundo educa. Você tá doido? A gente era criança, já não ia pra casa dos outros. Se fosse estragar se alguma coisa, caía no pau. Apanhava, mas apanhava mesmo, né? Pra poder saber que não se estraga o que é dos outros. Aí você vê aí. Quando eu vejo esses peligos, rapaz, quebrando árvore, meu Deus do céu, tinha que quebrar no taca, né? Arrebentar. Quebrou uma árvore, então peraí, eu quebrar você de pau também pra você largar de ser besta. Simples assim. Então, né, já vai sabendo aí. Se um dia aparecer na minha casa e tiver FII atentado, já vai. Eu educo os dois e pode ir embora também. Nem vai em casa, né? Não faça questão desse tipo de gente por perto. Não vá mais aonde? Convido você a refletir sobre a mensagem de hoje. Trabalho esse que a gente faz todo dia. Rapaz, uma árvore demora pra crescer, né, cara? Uma planta, você tem que jogar ela ali, cuidar, zelar. Aí vem um espírito imundo, um franqueado do cão, e aí quebra suas plantas. Mas, rapaz, vamos lá. Hoje, aqui, ó. Hoje, deixa eu colocar pra gravar aqui, ó. Hoje é segunda-feira, dia 8 de junho do ano de 2026. Todos os dias gravamos essas mensagens nos estúdios da Rádio Gazeta FM. Disponibilizamos através do Facebook Arizona.

Arizona Locutor Cuiabá, da fanpage Arizona Locutor, Xerife Arizona. Você já agradeceu a Deus pela oportunidade de estar vivo no dia de hoje? Já? Ou não? A gente tem que aprender a agradecer a Deus. Agradeça a Deus pela casa que você, pela cama que você dormiu durante a noite. O dia está saindo aqui, ó. Agradeça a Deus pela cama que você dormiu. Fez frio essa madrugada, pelo menos aqui na nossa região. Amanheceu, temperatura na casa dos 16 graus, é frio. Para nós é, pro padrão que a gente tem. Você agradeceu a Deus porque está saindo de casa e antes de sair tomou que seja um copo de chá e café de leite. Você agradeceu a Deus porque você não está precisando de aparelhos para se locomover. Você agradeceu a Deus porque você está inserido no mercado de trabalho. Você agradeceu a Deus porque você tem uma família, você tem esposa, você tem marido, você tem filhos. Ou você vive reclamando, reclamando, reclamando. Tem gente que não consegue enxergar beleza em nada. Acredita que para ser feliz tem que ter muito dinheiro. E eu vou te dizer uma coisa, se o dinheiro trouxesse a felicidade que todo mundo acha que traz, rico não cometeria autoextermínio. Quanta gente aí, ó, bilionário, e não vê sentido na vida. A beleza, vá para a natureza. Se você parar para prestar atenção, desde 1999 a gente lida com dependentes químicos, cheios de drogas lícitas ou ilícitas. E a única coisa que faz um adicto recuperar é o labor, ou seja, o trabalho. E aonde é isso? Em conexão com a natureza. Por isso você tem que entender, a natureza faz parte de nós. Cuide do ambiente, você não limpa a sua casa, não limpa seu quintal, não lava nem o prato que come, vai e não faz nada de bom e acha que o mundo tem que acontecer para você? Não vai acontecer. Não vai. Do céu só cai duas coisas. Chuva e cocô de passarinho. A bênção, ela é merecida. Faça por merecer. A Bíblia, no livro de Gálatas, capítulo 6, versos 7 em diante, diz assim, ó, tudo quanto o homem semear, isso também se fará. Se você semear na natureza da carne, vai colher a morte. Mas, se você semear na seara do Espírito, vai colher a vida eterna. O mundo tem que aprender a amar a Deus, não por aquilo que você fala ou prega, mas pela maneira como você vive. Você demonstra o amor e a misericórdia de Deus? Ou as suas atitudes são ensaiadas? Aquelas coisas que na igreja, por fora a bela viola, por dentro o pão bolorento. Como é sua alma, um íntimo da sua alma? Sabe, Deus não habita na imundice. Não tem como. Deus não habita na imundice. Deus não habita. Ingratos não creem que Deus existe, pois nada está bom para eles. Já falei essa passagem reiteradas vezes e muitos só conhecem a última parte, né? Tudo posso naquele que me fortalece. Mas você sabe o que é? Porque Paulo disse isso? Porque ele diz, sei o que é ter muito, sei também o que é ter pouco. Sei o que é estar bem alimentado, sei também o que é passar fome. Mas em todo o tempo aprendi a estar alegre e satisfeito, pois, ponto, tudo posso naquele que me fortalece. Agradeça a Deus. Se você recebeu pessoas em sua casa, agradeça a Deus. Se você tem louça suja para lavar, é porque você teve comida no prato. Agradeça a Deus. Se você tem amigos que lhe procuram e você não quer falar com eles, agradeça a Deus, você não está no mundo sozinho. Nunca, em hipótese alguma, amaldiçoe os seus filhos. Deus vai cobrar de você. A você que está velho, velha aí, não quer saber, seus filhos não aparecem mais na sua casa. Por que você acha que seus filhos não voltam aí? Porque você ficou velho? Não, é porque você não lembra do desprezo que você deu para eles quando você tinha a oportunidade de abraçá-los. Você que despreza a sua esposa e acredita que seus pseudos amigos valem mais que a sua esposa. A sua esposa tem que estar ao seu lado, cara, ela tem que se sentir segura e confortável. A senhora dona que não entende por que seu marido trocou a senhora por uma mulher mais feia na maioria das vezes, mas vai ver, a outra era mais feia, mas era mais doce. Não adianta ser rico, bonito e azedo, não adianta nada. Tem que ter comunhão com Deus, tem que ter respeito, tem que ter decência, se colocar no lugar do outro. Que Deus te abençoe, pare de se questionar, pare de se vitimizar, comece a agradecer e pôr em prática. A gente planta e a gente colhe. Se a sua colheita não está boa, muda a semente. Que Deus possa quebrantar seu espírito e que você possa dar valor naquilo que tem ainda, né? Que é a vida que lhe resta. Porque depois de morto também não adianta mais nada, viu?
Não adianta ninguém lá rezar por você.

0: Em tudo dai graças, pois essa é a vontade de Deus. Pessoas que não sabem agradecer, reconhecer a importância do outro, são ingratos. Esses não vão ver a glória de Deus. Os imediatistas, os que só pensam neles, os que não se colocam no lugar do outro, os que não aprenderam ainda que sem Deus, em cima desta terra, por baixo deste sol, não somos nada. Deus nos dá todo dia a oportunidade de reescrever a nossa história. Se até aqui na sua vida tudo deu errado, então tá na hora de mudar, meu. Muda. Louvado e exaltado seja o santo e bendito nome de Deus, pois ele é digno de ser adorado e exaltado. A Deus, toda honra e toda glória. Louvado seja Deus. 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
0: 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Bom dia, bom dia, bom dia, bom dia. Bom dia, Nene. O Arizona. Ah, rapaz. Nene não, Nenê, né? O Nene é o irmão do Kleber, né? Esse aqui é o Nenê, o Nenê. Então eu vou fazer o seguinte, eu vou tocar isso aqui. Olha lá, tô falando isso aí. O Arizona, vai vir peixe do Brasil pra Palma de Maiorca? Não sei não, o Cristiano ele tá organizando pra mandar pra Dubai, né? Dubai eu sei que vai, quer dizer, um apartamento lá, uns negócios lá, Dubai, mas... Pra, não sei, posso ver com ele aí, já vendo agora a importação aí também pra vocês aí. Exportar no caos, né? É o rei do peixe. Bom dia, bom dia, bom dia, bom dia. Bom dia, piratas. Alô, Emerson Camargo. Bom dia, papai. Alô, papai, velho, falado. Olha a hora agora, são 6 horas e 12 minutinhos. Um de música, um de música, um de música. Chega pra cá, canta pra nós aí. Sim.

Bom dia, bom dia! Bom dia, Catiúcia! Bom dia, Fernandão da Mais Módulos! Todo time mais. Fernandão, um abraço aí, meu irmão. Faz hora que eu não vejo o Fernandão pessoalmente, né? O casal ali tem uma energia positiva muito boa. E ele tá mandando abraço aqui pro Nilson Martins, o pé de rastela. Alô, Nilson!

0: Bom dia, bom dia, bom dia. Hoje estamos completando 35 anos de casado. Só tenho a agradecer a Deus pela mulher que ele colocou em minha vida. Obrigado, Maria, por ser essa mulher maravilhosa. Grande Orivaldo, pra quem não sabe, conhecido eternamente como o neném. O neném da Galego, né? É, rapaz. É o neném da Galego. Ô, neném, um abraço pra você aí, cara. Eu vou mandar pra vocês aqui uma música que eu assim, pra mim, uma das músicas mais bonitas, na minha opinião, né? Não significa que tem que ser. É do Daniel, né? Na versão dessa música aqui, uma das músicas mais bonitas, na minha opinião, que o Daniel já fez, aproveitar o ensejo aqui, o gancho que oferecer pra dona do meu corpo também, né?
1: Aô, potência!
0: 35 anos de casamento, parabéns, Enem!
1: Olá,
0: parabéns,
1: Gazeta, Enem. Aqui é o cantor Daniel, e eu também estou aqui no programa Manhã Sertaneja, com meu grande amigo Arizona. Grande abraço!

0: Bom dia, bom dia, bom dia. 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

0: Bom dia, meus irmãos e minhas irmãs. Bom dia pra você que é apaixonado por duas rodas, né? Eu falo você, velho. Finalzão de semana a gente teve a grata satisfação de ir lá pra região do Mazagrão, né? O primeiro Confrarock. Primeiro Confrarock Motors. O primeiro. Agradecer de coração a cada um daqueles com os quais a gente teve reunido esse finalzão de semana. Todos. Onde a gente passou, fomos bem recebidos lá no Chapolin. Chapolin, um abraço aí a todo o time. Mandei um abraço mais cedo aqui pro Chapolin, pro Pneu, a galera que nos recebeu. Também pra o Nilson, que é vizinho lá do Rock, né? Fabiana, esposa, uma pizzaria ali no Mazagão lá, ó. Show de bola, fomos muito bem recebidos também lá, né? Oi, tia, alô, Renan. O Renan tava lá, né? O Renan daquele Cuiabá apareceu por lá. E a cada um dos bikers. Born to be wild, aí, ó. Você que tá em estrada de graça aí, nem parece a segunda, né, velho? Born to be wild. Quer viajar, boiadeiro, quer andar. Bora. Rolamos, vamos acelerar, vamos rolar.
1: Arizona.
0: Só se vive uma vez. Deus abençoe a cada um de vocês. Show, show.

Muito bem, conferindo a hora agora, 6 horas e 36 minutos. Deixa eu mandar uma bolinha aqui pro Davi, né? O Davi, filho do Rock, tá na escuta no Manhã Sertaneja também. Ou me perguntaram aqui por que que motociclista se identifica como selvagem. Born to be wild, né? O cara, essa letra aqui, ó. Isso aqui é a versão em português, né? O Bando Velho Rock. O Bando Velho Rock é o título aí do Nascido pra Ser Selvagem.

0: dinheiro por aí.
1: É bem por isso aí, cara. Essa música, ela traduz de forma filosófica tudo que se sente quando se monta numa moto. Então, um abraço, meus irmãos. Muito bom estar junto com essa galera aí. Tá bom? Deixa eu mandar um bom dia aqui pro Nils Portela em Santos Motoclube. Ele tá mandando alusão aqui, ó. Pra Maria, né? Como é o nome dela aqui? Rapaz, eu me emociono. Moto é minha vida. Extensão do meu corpo é moto. Cláudia, é Cláudia. Tô ouvinte assíduo do Arizona desde 2011. Trabalha na Pemasa da Monte Líbano. Um abraço pra ela. Bom dia, bom dia, bom dia, bom dia. Bom dia então, né, gente? Um abraço aí pra galera que tá na escuta do Manhã Sertaneja. Bom dia, bom dia, bom dia, bom dia. Canta pra nós aí. Canta pra nós aqui. Chega pra cá. Canta pra nós aí, cadê? A música da Raquel. Aí, ó. Ô, Nando Moreno, canta aí pra nós já sair pro intervalo comercial.

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1: Bom dia para você que nos acompanhou até o presente instante, meu muito obrigado. Marcos e Belucci, carta, né? Piazada de hoje em dia nem sabe o que é carta. Você pega aí, tio Alce. Você que tem uns 13 anos, 14 anos aí, pega a carta e coloca o que significa. Pergunta pra Iá, o que é carta? Antigamente os povos escreviam.

0: Não, tem que acompanhar aí, porque eu fico pensando nesses áudios que a galera manda. Tem uns aí que manda áudio. Não é áudio, é podcast, né? 15 minutos de áudio. Se fosse pra escrever, meu amigo. Mande áudio. Mande áudio. Escrever dava Barça, metade da Barça. O Adriel, bom dia, Adriel. Grande Adriel da Buzete, na escuta do Manhã Sertaneja. Bom dia, Foguinho. Bom dia, Andressa, irmã do Frank, tá dizendo aqui, Arizona, manda um bom dia pro Mil. Oferece a música pra ele. Sim. A gente cresceu e morou na mesma rua, como se fosse o sol e a lua. Ah, sim. Aí, meu, na minha tá poderoso. Edivânio de Alta Floresta, muito digno e poderoso, irmão. Tríplice fraternal, um abraço. Vamos também, né? Shalom Aleichem. Entre o Talit e o Tefilim. Esse aqui é o Mano Márcio, né, rapaz? É, umas aulas de judeu. Bom pra caramba. Obrigadão, mano. Um pouco do judaísmo, né? Quem mais aqui? Bom, e a você que nos acompanhou? Alô, Poara, Rosângela. Obrigadão aí, ter Fernando, a esposa dele, né? Todo mundo aí. O Rock, mais uma vez. É, galera que nos acompanhou ali. O Zizão. Ô, Zizão, tava esquecendo de falar seu nome aqui, cara. Zizão. Caveirinha, eu falei dele no começo aqui. Caveirinha foi dormir cedo no sábado, né, Caveirinha? 7:30.
1: Não por vontade própria.
0: Tinha baixado o trem de pouso. Vamos orar? Vamos lá. Querido Deus, amantíssimo Pai, que nas alturas dos céus habita, ó Altíssimo, diante da sua presença, estamos aqui para te agradecer quão grande e maravilhoso és tu. Nos dê, Senhor, a capacidade de reconhecer que cada batida do coração é importante, cada momento vivido vale a pena. Esteja na vida e no sonho, Senhor, de cada um dos nossos ouvintes. Tem misericórdia daqueles que não sabem agradecer, que acreditam que a vida tem que acontecer porque tem que acontecer. Dá-nos, ó Senhor, a capacidade de lutar por aquilo que sonhamos e que quando alcançarmos possamos nos sentir realizados. Obrigado pela saúde, obrigado, Deus. Obrigado, obrigado. Esteja com cada colega de trabalho, cada ouvinte. É o que te pedimos, te agradecemos, te louvamos e bendizemos. Em nome de Jesus. Amém. Amém e amém. Lembre-se que o homem não pode ir tão longe que Deus não possa alcançá-lo. O cair é do homem, o levantar é de Deus. E eu vou me despedindo na esperança de que este mesmo Deus me trará de volta amanhã, a partir das 4 horas, com mais uma edição do Manhã Sertaneja. Jamais se esqueça que o homem vale o que tem o que merece e recebe o que faz por merecer. Deus sem você, ele continua sendo Deus. Você sem Deus não é nada, tá?
1: É a viola aí.

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com tudo, pessoal. Bom dia, bom dia, bom dia. Amanhã de segunda-feira, 8 de junho de 2026. Um dia especial, uma semana positiva. Abençoada a todos os amigos e amigas da Gazeta. Sou Naldinho Ferreto com Bom Dia Gazeta até as 11, hein? Chega mais!

0: fazer o quê?
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1: Alô, você de Áries, tudo bem por aí? Olha, o orçamento ficará mais equilibrado a partir de hoje. Você poderá fechar um contrato profissional bem remunerado, renegociar o salário ou simplesmente planejar investimentos futuros com boas perspectivas de crescimento financeiro. Conversas com par ou sócio trarão acordos e segurança. Comece um novo ciclo, a cor é bege, touro. Objetivos pessoais ficarão mais definidos. Bom momento para movimentar a vida em uma direção estimulante. Conte com poder de comunicação e mobilidade. Sua voz e presença serão marcantes. Preparativos de viagem e estudos cobrarão concentração. Algo maior se desenhará para o futuro. Brilho e reconhecimento em alta. A cor é lilás. Gêmeos. A semana começará com clima acolhedor em casa, conversa com alguém da família ou andamento positivo em uma decisão de moradia. Aproveite para resolver o que ficou faltando de uma reforma ou dar um toque pessoal na casa. A fase pedirá escolhas maduras, acerte documentos, reencontros à vista, geminiano, geminiana, a cor é branca. Câncer, comunicações e contratos ganharão destaque hoje. Conte com boas oportunidades comerciais. Estudos também estarão aquecidos. Mensagens e interações de hoje trarão novidades imperdíveis. Investigue informações e descubra soluções financeiras e investimentos atraentes. Amor com mais atitude e ternura. A cor é castanho.

Fala, Gazeta, tá legal? Bom dia! Beijei a cura Diego e Vitor Hugo, a nova da dupla. Ainda Felipe Rodrigo com Ignora Pensamentos Intrusivos, aquele pagodinho diferente. Tiaguinho na nossa segundona, Irmão da Lua, Amigo das Estrelas, lá no início com Zezé de Camargo e Luciano. Bora! Até às 11, bom dia, Gazeta, uma excelente segunda-feira para você que tá aí do outro lado. Tá curtindo a número 1, valeu!

Gazeta Express, primeira edição de hoje. China abre novas oportunidades para frigoríficos de Mato Grosso. O reconhecimento do Brasil como país livre de febre aftosa sem vacinação pelo governo da China deve abrir uma nova fase para a indústria frigorífica de Mato Grosso, principal produtor e exportador de carne bovina do país. A medida elimina restrições sanitárias

0: e amplia as possibilidades de negócios com o maior comprador da proteína bovina brasileira. Para o presidente do Sindifrigo MT, a decisão da China consolida um trabalho que vem sendo construído há muitos anos. Mato Grosso possui um dos maiores rebanhos bovinos do mundo e reúne condições para ampliar sua participação no mercado internacional com ainda mais competitividade. A China é atualmente o principal destino da carne bovina mato-grossense. Apenas entre janeiro e abril deste ano, o estado exportou US$ 797 milhões para o país asiático, correspondendo por quase 30% de toda a carne bovina brasileira embarcada para aquele mercado. Mato Grosso alcançou em 2025 o status de zona livre de febre aftosa sem vacinação, concedido pela Organização Mundial de Saúde, Animal. Após quase 3 décadas sem registros da doença. Com um rebanho superior a 32 milhões de cabeças e liderança nacional na produção de carne bovina, Mato Grosso aparece entre os estados que mais devem se beneficiar da nova decisão chinesa. De Thalita Rocha para o Gazeta Express.
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0: 22 graus.
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13: Gazeta 7:31, bom dia.

O sabor da vitória. Tema da mensagem do dia para você. Na vida, poucos momentos dão mais prazer do que uma vitória conquistada. Pode ser uma promoção no trabalho, uma vitória do nosso time, um amor correspondido. A verdade é que poucas coisas se comparam com o gosto de uma vitória difícil de alcançar. É muito bom quando nossos esforços são reconhecidos, mas é ainda mais importante saber que muitas das lições mais importantes são aprendidas depois de uma derrota. Só porque você não ganhou é motivo para dizer que não valeu a pena? Nada disso. Perder é uma oportunidade de crescer, de ser melhor, de planejar melhor as próximas batalhas. Só consegue provar o doce sabor da vitória quem já teve que experimentar o sabor da derrota. Saber ganhar e saber perder é saber

0: que é que eu sou sem você? Nada, nada, nada de Paulo e Paulino. Também Information Society com Repetition. 7:41. Grande Marquinhos, Barra do Aricá, tá dizendo aqui pelo Whats. Bom dia, Naldinho. Manda um bom dia às pessoas da Barra do Aricá. Um abraço aos meus irmãos, Antônia, Joilton, Jussi, Ney, Nivaldo, Anderson, meus pais, Tereza e Marques. Forte abraço aí pra toda a família. Alô, Barra do Aricá. Celso Marcos, amigão lá do Cristo Rei em Várzea Grande, bom dia.
1: Bom dia, bom dia, bom dia, meu nobre amigo Naldinho Ferreto. Naldinho, uma semana de paz e luz aí, mano velho. Isso aí que eu ofereço pra você e para todos os ouvintes da Gazeta. Beleza, Naldinho? Porque
0: beleza,
1: tá na
0: amigão.
1: Gazeta, mano
0: tá
1: velho.
0: Legal.
1: Tá legal.
0: Bom dia, querida Maria Conceição, lá do Residencial Santa Inês, Cuiabá. Tá ligadinha também aqui no nosso Bom Dia Gazeta. Seja bem-vinda.
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0: Alô, você de Leão. Olha, uma decisão corajosa dará novo sentido à vida. O momento trará respostas existenciais e íntimas. Comece a semana com foco nos assuntos do coração, troque confidências com a família e some forças em uma nova conquista. Um plano do casamento poderá se concretizar e promover mudanças positivas em sua vida. A cor é branca, virgem. Alinhe em combinações com o par, retome um acordo adiado ou proponha a formalização de uma sociedade. Parcerias entrarão em uma fase de mais harmonia e entendimento. O dia facilitará o diálogo no casamento e nas associações. Desfaça confusões num relacionamento próximo. Poder pessoal está em alta, viu? Para você de virgem, a cor é vermelha. Libra, o dia movimentará a vida social, facilitará o entendimento com a equipe, amizades e grupos. Aproveite também para escolher melhor quais notificações deixar e silenciar aquelas que só servem para abalar o humor. Receba pessoas queridas em casa. Encontros encantadores despertarão seus melhores sentimentos. A cor é marrom. Escorpião, amor, filhos e criatividade entrarão em uma fase de grande inspiração. O dia trará palavras carinhosas e clima romântico numa relação especial. Aproveite para namorar mais, soltar a imaginação e valorizar cada momento.

0: Talento. Boas ideias que poderão se transformar num projeto surgirão em conversas com amigos, ok? A cor é verde claro.
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0: 22 graus.
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5: Um grande nome da música internacional aqui, a voz inconfundível de Bonnie Tyler, né? Ela que se consolidou lá nos anos 1980 com grande sucesso. Está comemorando hoje seus 75 anos. Bora curtir aqui três grandes saudades com Bonnie Tyler.

0: E um grande nome da música internacional, comemorando hoje seus 75 anos, Bonnie Tyler. Nossa homenagem à cantora aqui através do Super Sequência com três músicas que marcaram época, né? Stay, It's a Heartache e Total Eclipse of the Heart.
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0: Pra encerrar, alô você de Sagitário, tudo bem? Ó, vire a página aí, reinvente a vida, a semana começará com intuição aguçada e apesar de distrações, você será capaz de ler as entrelinhas e entender melhor os assuntos do coração. Bom para se fortalecer emocionalmente e apostar nos sonhos. Novidades na vida social despertarão sua curiosidade por temas diferentes. O amor está em alta, a cor é laranja, Capricórnio. Concentre suas energias em uma apresentação importante. Movimente as relações profissionais com mais empatia. A semana movimentará a carreira e facilitará a divulgação do trabalho e contratos.

0: Mensagens, contatos e troca de ideias trarão boas novidades. Planos no amor envolverão viagem e formalizações. A cor é azul marinho. Aquário, inclua tempo para o autocuidado na agenda de hoje e não abra mão do seu bem-estar e harmonia. Mais organização no trabalho e na rotina a partir de hoje, além de facilitar o entendimento com a equipe e parceiros. Será bom momento para um tratamento estético ou corporal. Retome uma atividade que foi pausada ou treino. A cor é amarela. Peixes, retome o plano de mudança de cidade ou de curso e organize documentos de viagem. A semana trará boas notícias de longe, aprovações e conexões que abrirão portas no trabalho. Bom momento também para resolver um processo jurídico que ficou parado e encerrar um capítulo do passado com leveza e final feliz. A cor é preta.
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2: Gazeta 8:12, bom dia!

Vamos ao nosso momento muito especial. É com ele, Rei Roberto Carlos. Grande sucesso, a bela canção A Montanha, lançada lá em 1972. Canta pra gente, Rei. Hey.

Mais uma edição do Gazeta Express. Olha, Brasil vence Egito em último amistoso antes da Copa do Mundo. 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Os testes chegaram ao fim para o técnico Carlo Ancelotti. No último sábado, a seleção realizou o último amistoso preparatório para a Copa do Mundo. Já em solo norte-americano, os brasileiros superaram o Egito por 2-1 em Cleveland, diante de mais de 64 mil torcedores. Bruno Guimarães e Endrick marcaram os gols da vitória, enquanto Zico descontou para os egípcios. O Brasil agora tem alguns dias para ajustar o que precisa, porque o próximo compromisso já

0: será o primeiro da caminhada em busca do Hexa. No próximo sábado, às 18 horas, horário de Mato Grosso, a seleção Canarinho estreia na Copa do Mundo contra o Marrocos, no MetLife Stadium, em Nova Jersey. No dia 19 de junho, às 20h30, o confronto será diante do Haiti, no Lincoln Field, na Filadélfia. No dia 24, o Brasil finaliza a participação no Grupo C contra a Escócia, às 18 horas no Hard Rock Stadium, em Miami. A redação de Thalita Rocha para o Gazeta Express.
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5: Gazeta 8:29, bom dia.
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2: Bora voltar, pessoal. Ó, com direito a 2 vouchers de rodízio de pizza para consumir na Casa da Pizza. Participe pelo WhatsApp 99987-2045. Nossas opções tem Fred e Fabrício, Te Amar é Meu Talento, música 1. Grupo Menos é Mais, Champanhe, opção de número 2. E Cadeira Cativa com Zé Neto e Cristiano, música 3. Começar bem a semana, né? Tá valendo, boa sorte aí.
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2: Tira-teima Gazeta, e aí, participou, votou ainda não? Bora! Ó, temos aqui a música Um Te Amar é Meu Talento com Fred e Fabrício, 2 Champanhe, Grupo Menos é Mais. Opção de número 3, acabamos de ouvir aqui com Zé Neto e Cristiano, Cadeira Cativa. Ó, tá

0: valendo pelo WhatsApp. Vote aí, 999-87-2045. Temos dois vouchers de rodízio de pizza para consumir na Casa da Pizza da General Melo. Music Bar fica na Beira Rio ou lá na Avenida das Torres. Certinho, boa sorte para você.
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Muito bem, obrigado a todos que votaram. Ó, quem tá levando aqui. Mas então, para começar bem a semana, uma delícia, né? Dois vouchers de rodízio de pizza para consumir na Casa da Pizza. E a amiga Célia Pedroso, bairro Pascoal Ramos, telefone ao 98464, final 17, parabéns. Célia Pedroso, bairro Pascoal Ramos. E a mais votada, pessoal! Vencendo, Tira Teima Gazeta! 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

0: Belíssima canção. Um novo dia com Get Warped. Olha, a gente continua nesse clima, né? Claro. Muitas bênçãos aí pra você. Um dia especial, uma semana de conquistas. 8:59 é o nosso Bom Dia Gazeta, pessoal. Até às 11 horas. Muito obrigado pela sintonia, carinho de todos nesta manhã. Alô, minha amiga Laura Cristina, hein, Laura?
1: Bom dia, bom dia, bom, bom dia. Bom dia, meu amigo Naldinho. A semana tá só começando. Deus abençoe essa semana nossa, né? Uma segunda-feira iluminada. Naldinho, hoje é o aniversário da minha irmã Valderes. Queria desejar para ela toda a felicidade desse mundo. Que Deus abençoe sempre o caminho dela.
0: Parabéns, Valderes! Receba o carinho aí da sua irmã, Laura Cristina. Forte abraço de toda a equipe Gazeta FM para você, viu? Tudo de bom. Meu amigo Zé Gonçalo,
2: bom dia, Zé! Bom dia, meu amigo Naldinho Ferreira. Aqui é o Zé Gonçalo, São Paulino. Passando para desejar uma ótima semana a todos vocês da Gazeta e todos
0: obrigado,
2: os ouvintes.
0: Amigo.
2: Hoje, Naldinho, uma data muito importante para a família Costa, data mais importante da minha vida, né? Que hoje nós comemoramos o aniversário da minha mãe, Dona Maria Lucinda da Costa,
0: coisa boa.
2: Completando seus 95 anos.
0: Bênção.
2: Uma guerreira, uma mãe, um exemplo de mãe, de avó, de bisavó e de mulher guerreira. Peço para você tocar o disco de parabéns para ela aí, Naldinho. E dizer para ela que eu a amo muito. Eu sou o filho caçula, né? Aí tem aquele carinho dela que é incomparável. Carinho e o amor dela, hein? Falou, meu amigo. Um abraço, fica com Deus.
0: Uma aquele ótima abraço, semana. Zé. E já vamos rodar o disco de parabéns para ela. Dona Maria Lucindo, que Deus abençoe muito a senhora. Muita saúde, muita felicidade. Forte abraço da equipe Gazeta, viu? Parabéns! Maria Lucinda, a mãe do meu amigo Zé Gonçalo. Zé Gonçalo disse aqui, Dona Maria Lucinda, que a senhora é São Paulina também, é? Abraço. Maria Clara, bom dia.
3: Ronaldinho, bom dia, segundo. Uma segunda-feira abençoada para nós, que é Maria Clara da Fazenda Mimoso. Manda um alô aí para minhas filhas, que são elas, Viviane, Cristiane, Suzane, Juliane e Regiane. Também para minha amiga Afonso, lá no... Uma comunidade de Bacaioval. Afonso não, perdão. Pedrozinha.
0: Ah, Pedrozinha.
3: Eu também mando um alô pra
0: Afonso, no Industriário 2.
3: Tá legal. Manda aquela música da Gaivota pra nós aí. Tamo junto, vamos que vamos.
0: Muito obrigado, Maria Clara, que é amiga da Pedrozinha e também da Afonso. Muito obrigado pela participação. Orivaldo, bom dia, amigão.
4: Bom dia, Logadinho, bom dia. Aqui é o Orivaldo de Morada. Segundo, Nadinho. Falou pra nós aqui, Nadinho. Já estou na rua já. Um abraço pra todos os ouvintes. Um abraço.
0: Valeu, Orivaldo. Programa, hein? Bom Deus trabalho aí, meu programa. Amigo. Excelente semana.
4: Tá na Gazeta, Nadinho. Tá legal.
0: Querida Vilma. Bom dia, minha amiga.
5: Bom dia, Naldinho. Aqui é Vilma, da Fazenda Campina. Manda um alô aqui pra mim. Pra minha família lá em Nossa Senhora do Livramento, Naldinho.
0: Alô, Nossa Senhora do
5: Livramento. Uma ótima segunda-feira pra você.
0: Uma ótima segunda também, minha amiga. Abençoada pra você, Vilma, pra toda a família.

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2: 25 graus.
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1: Sim, ó.

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0: Alô, Paulo César, amigão!
3: Bom dia, meu amigo Naldinho. Aqui é Paulo César, motorista por aplicativo, hein? Tô com um lambadão aí pra nós aí. Agora. Quero oferecer ao pessoal lá da geração 2000 no CPA. Você passa lá na rua, você tá ouvindo a Gazeta
0: muito
3: que eles estão ligados.
0: Muito obrigado pela preferência.
3: Do Supermercado Gama.
0: Bom trabalho aí pro pessoal.
3: Bairro Ilza, Terezinha, Picolin. Também você passa lá e tá ouvindo a Gazeta.
0: Bem-vindos
3: tá na Gazeta. Tá legal.
0: Abraço, amigão.

0: Grande sucesso do Gustavo Lima com Luiz Fonsi, né? Aí na versão lambadão. Dos Maninhos Vagabundo, alegrando nossa segunda-feira. Me apaixonei pela pessoa errada, Exalta Samba e Mil Adjetivos, Kleber e Cauã lá no início. É o Bom Dia Gazeta, pessoal. Até às 11 é segundona, hein? 8 de junho de 2026. Seja bem-vindo, seja bem-vinda.
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0: Mais uma edição do Gazeta Express. Prazo de inscrição do Enem é prorrogado até o dia 12 de junho. O Ministério da Educação e o INEP prorrogaram o prazo de inscrição para o Enem 2026. Com isso, os estudantes de todo o país têm agora até sexta-feira para se inscrever por meio da página do participante. A extensão do prazo também altera outras etapas do cronograma, incluindo a data limite para o pagamento da taxa de inscrição. O MEC deve divulgar nos próximos dias o calendário atualizado com todas as novas datas. A expectativa do governo é de que a prorrogação permita que mais estudantes consigam finalizar o processo de inscrição, especialmente aqueles que tiveram dificuldades nos últimos dias do prazo original. A prorrogação, no entanto, não altera as datas de aplicação do exame, que permanece marcado para os dias 8 e 15 de novembro em todo o país. O Enem é utilizado como critério de seleção para vagas em universidades federais e estaduais, além de programas como o Sisu, ProUni e o Fies. Da redação de Thalita Rocha para o Gazeta Express.
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0: É o nosso Bandinha Gazeta, muita música bacana, como essa que acabamos de curtir com Israel e Rodolfo. Atual sucesso da dupla, né? Hoje não. KLB, quanta saudade, te amar ainda mais, os irmãos KLB. E que pena, Thales Lessa, participação de Diego e Vitor Hugo. Deixa eu aproveitar e mandar um forte abraço aqui pro amigão Conrado, enviou o WhatsApp dizendo: amigo Naldinho, eu também estou ligado na Gazeta, muito obrigado, é o grande Conrado lá do bairro Novo Paraíso, seja bem-vindo, amigão.
1: Bom dia, meu amigo Naldinho, aqui é o Elson Meida, da
0: Distribuidora
1: Meida, o melhor entregador do estado de Mato Grosso. Quero que você, Naldinho, por gentileza, mande para essa minha cunhada, Valderes, um feliz aniversário. Valderes. Hoje ela está completando bons anos de vida, e é muito, não é pouco não, Naldinho. Tá na Gazeta?
0: Ei, Valderes! Tá. Toda a felicidade do mundo, feliz aniversário para você, bom dia! Ivanete, no Nova Conquista, sempre ligadinha aqui no nosso Bom Dia Gazeta. Amiga Noeli também, do bairro Tijucal, tá curtindo o nosso Bom Dia Gazeta. Obrigado, Noeli. Alô, Tijucal!
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0: Fala, Gazeta Telegão, bom dia, rapaziada do Real Som, com Jojo Marques, Voltei Amor. Whitney Houston, grande sucesso lá dos anos 1980. A incrível Whitney Houston com All the Men That I Need. Começamos com Danilo e Davi, não mexe nas minhas gavetas. O Raide Fernandes está ligadinha nesta manhã de segunda. O Raide, bom dia.
1: Bom dia, Naldinho. Aqui é o Raide do bairro Residencial Cospó. Quero mandar um alô para minha família Fernandes, para meus irmãos Armando, Anderson, para a Valentina, minha neta, aos moradores do bairro. E para você, uma ótima semana, um bom trabalho. Tá na Gazeta? Tá legal.
0: Muito obrigado, abraço, Raide. Sueli Paixão, bom dia.
2: Bom dia, Naldinho. Sueli Paixão, do bairro Francisco Loureira Borba. Naldinho, manda um parabéns para minha neta Camila, ontem foi o aniversário dela. Mas manda um parabéns para ela hoje, tá bom, Naldinho? Fez 9 aninhos. Coloca a música parabéns, Naldinho, aniversário também de hoje, um lambadão. Bom, Naldinho, tchau, um grande abraço.
0: Mais lambadão aqui na Gazeta, Sueli, muito obrigado. Pequena Camila, abraço da equipe Gazeta, viu? Parabéns. Bom dia, amiga Elisângela Timão, lá da Copa Mil, sempre ligadinha na Gazeta também. Uma ótima semana abençoada pra você também, com muita paz, minha amiga.

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4: 27 graus.
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3: E Gazeta 10 e 10.

0: na Gazeta tá legal, bom dia! Ouvimos aqui o Sandro com Gustavo Depois Que Você Matar Meu Coração. Participação dele, Eduardo Costa. A música do dia com a rapaziada do Tome aí, participação de Mike e Rodrigo, um beijo, então sorri. E ainda Bruno e Marrone, Menina.
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0: Serviço de vistoria veicular retorna para espaço original na sede do Detran após reforma. Vamos conferir. Em mais uma edição do Gazeta Express.
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0: O serviço de vistoria veicular retornou ao espaço original na sede do Detran MT em Cuiabá, após passar por reforma para melhor atender ao cidadão. O investimento foi de cerca de R$1 milhão. Todos os dias são realizados cerca de 150 vistorias veiculares apenas na sede do Detran em Cuiabá. Na vistoria veicular são verificadas a autenticidade da identificação do veículo e de sua documentação, legitimidade da propriedade, se o veículo dispõe de equipamentos obrigatórios e se esses estão funcionando, além de alterações das características originais do veículo e de seus agregados. O agendamento da vistoria é realizado no atendimento presencial ao público, na abertura do processo de veículos, salvo exceções como placa perdida, vistoria prévia, isenção de IPVA. A sede do Detran está localizada no Centro Político Administrativo, na Avenida Hélio Ribeiro, número 1000. Da redação de Thalita Rocha para o Gazeta Express.
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3: Gazeta 10:31, bom dia.
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3: Tchá, pode aumentar o volume aí, dar gás na sua máquina sonora. Vem comigo, vamos curtir o Segura Peão, agitando a moçada nesta segunda-feira, hein? Temos aqui Zezé de Camargo e Luciano, matando saudades, ainda Cleiton e Romário. E pra fechar, Milionário e Marciano.
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tchá, tchá, segura, Pião, que saudade dessa, hein? Milionário e Marciano. Quanta emoção, meu desespero e amor clandestino. Não namora, a participação de Zé Neto e Cristiano, Cleiton e Romário lá no início. Mais uma grande saudade como um anjo. Zezé de Camargo, aí sim com o Luciano, sim, a dupla.

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2: Nos treinamentos em território norte-americano, Carlo Ancelotti fez mudanças na equipe que entrou como titular na goleada para cima do Panamá por 6-2 no Maracanã. Nas laterais, a entrada de Douglas Santos no lugar de Alexandro. Na zaga, os retornos de Gabriel Magalhães e Marquinhos. Na frente, a entrada de Paquetá no lugar de Matheus Cunha e Igor Thiago na posição de Luiz Henrique. Igor Thiago, que foi vice-artilheiro da Premier League com 22 gols atrás apenas de Haaland, disse quem ele é dentro de campo.
3: Apaixonado, guerreiro, batalhador, lutador. Então, assim, esse é o Thiago. E quero mostrar um pouco também da minha história para que as pessoas possam conhecer. Como você falou, saí muito cedo do Brasil e poder mostrar isso para as pessoas, essa paixão de vestir a nossa camisa, é o que eu quero que todo mundo veja do Thiago.
2: Neymar não viajará para o amistoso do Brasil contra o Egito, último teste antes da estreia na Copa do Mundo. A CBF comunicou que ele ficará em Nova Jersey para tratamento de recuperação da panturrilha. Weber Lima para o Momento da Copa.
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0: E Gazeta 10h55, bora!
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0: 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É o WhatsApp dos amigos e amigas ganhando destaque o tempo, tudo aqui na número 1. Bom dia, amigo Naldinho, tudo bem? Tudo jóia? Eduarda Leite passando para desejar excelente segunda-feira abençoada. Toca Leonardo, amanhã ofereço aos meus filhos Benedito, Laura e Josiane, meus netos, meus amigos Catarina, Elísio, Karine, Alan, minha cunhada Rosinha. É a Eduarda Leite Jardim Glória, muito obrigado, Eduarda. É, Naldinho, tudo bem? Tudo jóia. É a nossa amiga Edna, em Chapada dos Guimarães, uma semana abençoada para você também. É, Naldinho, hoje é aniversário do meu pai e da minha única sobrinha. Manda parabéns. Meu pai é o José e a minha sobrinha é a Milene. Quem enviou o WhatsApp aqui foi a nossa amiga Moniquinha Lima, Mônica. Parabéns aí pro seu querido pai, o José, e a sua sobrinha Milene. Um forte abraço da equipe Gazeta. Grande Vitor Hugo, diz aí, amigão.
2: Bom dia, Naldinho, todo mundo cortar. Manda abraço para todos os lados do coletivo. E Fernandes, 302, Fagner, 302, Padre 16, pro Rodrigo, Padarilo, pro Irmão, Zé Roberto, pro Robertinho, pro Evinei, pro Índio, pro Laurici, pro Zazão, pro Nélio do Corte, pro Camargo, minha mãe Chica Tizucal. Tô aqui na 206 aqui, Naldinho, já na ativa, graças
0: bom
2: a Deus.
0: Bom trabalho, amigo. Abraço. Bom dia, amigo Naldinho. Laura Cristina, estamos ouvindo você. Manda alô aqui para minha mãe, Angelina, minha filha Letícia Cristina, no Industriário 2 e uma excelente semana. Oh, muito obrigado, minha amiga Laura Cristina. Uma excelente semana também para você, para sua família aí, certo? Danilo Bebê, rapaz, tá dizendo aqui, Naldinho, vamos que vamos. É o Danilo Bebê na sintonia da Gazeta. Obrigado, Danilo. Davene, bom dia, minha amiga.
3: Bom dia, meu querido Naldinho. Estamos chegando na semana da Copa, hein?
0: Dali Brasil,
3: Juntinho. Ei, lasqueira.
0: Vamos, Naldinho, acreditar,
3: gostaria, minha amiga, de ouvir a música do Felipe Cordeiro. Você pra mim é problema seu. Você pra mim é problema seu. E oferecer para todos. Tá na Gazeta, tá legal.
0: Abraço da Vene. Regina Carvalho, bom dia, minha amiga.
4: Bom dia, Naldinho, aqui é Regina Carvalho, Jardim Costa Verde. Gostaria de mandar um beijão para toda a minha família lá em São José do Boa Vista, município de Santo Antônio Vergé. Especialmente hoje para minha tia e prima Silvane, que completou aniversário no sábado, e hoje para minha sobrinha Elizabeth, carinhosamente chamada por Beth. Felicidade, meninas, que Jesus, Nossa Senhora, derrame chuva de bênçãos e muitas bênçãos, graças, saúde, principalmente na vida de cada um de vocês, mulheres guerreiras, batalhadoras, que admiro muito. Gostaria que você tocasse a música de realidade para elas, Naldinho. Um abraço, tá na Gazeta, tá legal.
0: Abraço, minha amiga. Daqui a pouquinho tem ela por aqui, Darlene Rodrigues, 3 da tarde, John Chimansky, 8 da noite, o Max William, aquela semana especial, abençoada a todos os amigos e amigas. Valeu, pessoal.

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1: 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Oi, gente, bom dia. Bom dia pra você, ouvinte legal, bom dia. Eu falo bom dia, mas se pra você já é boa tarde, se você já tá almoçando aí com o rádio ligado, boa tarde. Então, bom dia pra quem é de bom dia ainda, boa tarde pra você já de boa tarde. Eu sou a Darlene Rodrigues, graças a Deus, agradecendo a Deus. Mais uma vez a oportunidade, meu Deus, de estar aqui. Fazendo o meu, desenrolando o meu, graças a Deus. Bora!
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0: mais um Show Business, um monte de música boa já pra começar o programa hoje, que delícia, segundona, 8 de junho de 2026. Ouvimos Beijei a Cura, Diego e Victor Hugo aqui na Gazeta. Daqui a pouco você confere comigo, Rock in Rio abre venda pra público em geral hoje, pros ingressos, viu? Você que tá super afim, que vai curtir o Rock in Rio em setembro, é hora de comprar os seus ingressos. Ederson chega à concentração da seleção brasileira nos Estados Unidos. Site americano elege a camisa do Brasil, a segunda mais bonita da Copa. O Livinho apagou um vídeo com a Virgínia, pediu que respeitem o seu casamento. Parece que o MC Livinho é casado há uns 10 anos, né? Gente, era só uma campanha. Coitada da Virgínia. Ela só foi fazer uma campanha com o Livinho. Qualquer coisa que ela faz, já falam que é um flerte. Que ela tava dando mole pro cara, misericórdia. Maraísa sai em defesa da Maiara, depois de muitas fofocas sobre a saúde dela. Seleção do Irã só poderá entrar nos Estados Unidos nos dias de jogos da Copa do Mundo. E o Cazé TV contrata o Romário pra Copa do Mundo. O cara virou... Nossa, é impressionante o cara, né? Ele é um fenômeno, esse Cazé TV, né? Olha aí. Levar o Romário, já pensou? Não, agora ele arrasou, simplesmente, né? Nós vamos destrinchando essas e outras hoje aqui no nosso Show Business até 1 da tarde, tá bom? E o Hemocentro MT alerta para estoques críticos em banco de sangue. Agora em mais um. O Hemocentro de Mato Grosso fez um alerta para baixa nos estoques do tipo AB negativo e o também O negativo. Esse último é o tipo sanguíneo e universal para doações e emergências. Segundo a instituição, a situação é crítica, pode comprometer o atendimento a pacientes que necessitam de transfusão. 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Segundo a instituição, cada bolsa de sangue pode salvar até 4 vidas, já que é fracionada em diferentes componentes utilizados em tratamentos diversos. Para participar, você precisa apresentar um documento oficial com foto, tem que pesar no mínimo 50 quilos, estar em boas condições de saúde, ter feito uma refeição equilibrada. O doador precisa ter entre 16 e 69 anos de idade para doar. Adolescentes devem levar autorização dos pais ou responsável. E o agendamento pode ser feito pelo 36230044 ou pelo mthemocentro.saude.mt.gov.br. Doe sangue, salve vidas!
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1: Hora certa, 11:29. Opa, 11:29, ótima hora do almoço pra você.

0: A venda geral dos ingressos para o Rock in Rio 2026 começa hoje, a partir das 18 horas, horário daqui, tá? Horário de Mato Grosso. Exclusivamente no site da Ticketmaster, na pré-venda, que aconteceu na última terça-feira, os ingressos para todos os dias esgotaram em menos de 2 horas. Você que está interessado, né, em curtir o Rock in Rio, tem que correr. As vendas começam às 18 horas, horário de Mato Grosso. Se você tá interessado, tem que correr para comprar depressa, porque esgota rápido, né? O Rock in Rio acontece entre os dias 4 e 13 de setembro no Rio de Janeiro. O ingresso custa R$ 870 a inteira, R$ 435 a meia entrada e não tem cobrança de taxa de serviço. Os clientes podem comprar até 4 ingressos por dia de festival por CPF, sendo no máximo uma meia entrada para cada dia. Entre os artistas convidados estão o Elton John, o Calvin Harris, o Black Eyed Peas, o Stray Kids, o Maroon 5, a Demi Lovato, Foo Fighters e muitos outros. Deve ser incrível, né? A experiência de um Rock Rio. Meu Deus, deve ser muito incrível. Nossa, nunca fui, mas deve ser assim, louco demais, né? 11h36, tem mais música. Agora tem a banda Novo Som. 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
1: Ó, mais uma apaixonada com o Novo Som, bebê. Alô, princesa.

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1: 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Nosso show business, convocado às pressas para a vaga do Wesley, cortado por lesão. O volante Ederson já está com a seleção brasileira no hotel The Reed, nos Estados Unidos. Ele desembarcou em Nova Jersey na manhã de hoje, menos de 24 horas depois de ser chamado pela CBF para integrar o grupo que vai disputar a Copa do Mundo. A CBF anunciou a entrada do jogador no elenco da Copa nesse domingo, depois da confirmação da lesão do Wesley. O lateral direito se machucou durante a vitória por 2-1 sobre o Egito no sábado em Cleveland, no último amistoso de preparação antes da Copa. O defensor teve constatado uma lesão no músculo adutor da coxa esquerda e foi cortado. A tendência é de que o Ederson já participe do treino de hoje e fique à disposição da comissão técnica. 11:42.

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1: Pela primeira vez, os brasileiros puderam ver a Copa do Mundo transmitida a cores para a televisão. E além das cores, os brasileiros puderam ver uma seleção de grandes craques, liderados por Pelé, que ganharia a Copa do Mundo pela terceira vez e com isso obteria a posse definitiva da taça Jules Rimet. A Copa do Mundo de 1970 contou com outras grandes seleções além do Brasil, como a Inglaterra, a Alemanha de Beckenbauer e Itália. Houve jogos épicos como Brasil 1, Inglaterra 0 na primeira fase e Itália 4, Alemanha 3 na semifinal. Porém, as temperaturas elevadas e altitude beneficiaram um jogo mais cadenciado, praticado pelo Brasil.
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9: Que bacana para essa segundona, agora na hora do seu almoço. Tá, pois a gente preparou uma super sequência com o cantor Seu Jorge. Burguesinha, burguesinha, burguesinha, burguesinha, burguesinha. Só no filé, essa é a primeira do Seu Jorge. Aí vem a mina do condomínio e para encerrar, a amiga da minha mulher. Bem legal, curti uma super sequência com ele, Seu Jorge. Agora aqui na Gazeta, é só aumentar o volume pra curtir com a gente.
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0: excelente hora do almoço. Pra você, ouvinte legal, obrigada pela audiência. Eu já almocei aqui, hein, gente? Já fui lá agora, aproveitei a super sequência com o seu Jorge, sabe? Fui lá, comi um peitinho de frango gostoso, demais da conta. Hoje tem carne com mandioca também aqui. Nossa senhora, mas tá bom o rango aqui na Gazeta. Hoje eu já fui lá, já mandei ver. Ixi, agora vou até 3 horas da tarde de boa, tranquila. Bom almoço pra você que almoça comigo aqui, ó, nos 99,9.
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2: A camisa da seleção brasileira para a Copa do Mundo 2026 foi eleita. Ah, gente, eu tenho até que gravar isso aqui, que eu vou fazer um conteúdo disso aqui agora. Eu vou postar lá no meu Instagram, que eu achei legal. Sim, essa informação aqui é legal, gente. Que informação interessante. A camisa da seleção brasileira para a Copa do Mundo 2026 foi eleita pelo site americano The Athletic como a segunda mais bonita da competição. No ranking, o uniforme da Canarinho fica atrás apenas da camisa de Gana. Eu não vi, quero ver a camisa de Gana. Na descrição da camisa, o jornalista de futebol Nick Miller cita as semelhanças do uniforme do Brasil com a versão de 1986. Muito boa! É quase impossível estragar a camisa do Brasil, embora a Nike tenha tentado há 4 anos. Mas esse é um tremendo retorno. Lembra um pouco alguns designs diferentes do Brasil, como a camisa da Copa América 2004, mas em termos de corte tem semelhanças com a maravilhosa versão de 1986, ele escreveu. Sobre a camisa de Gana, escolhida mais bonita da Copa, a publicação destacou a inspiração nas tradições antigas do país. No top 10 do ranking, seleções como a Inglaterra, Marrocos e a Austrália também apareceram. De acordo com o site, a Croácia ficou em último lugar devido às mudanças no icônico padrão quadriculado do uniforme. Então tá aí, ó, um site americano elegeu a camisa do Brasil a segunda mais bonita da Copa. E você, o que você tá achando? Você tá gostando dessa camisa nova? Eu já tenho a minha oficial azul. Embora eu tenha achado aquela coisa daquela imagem na frente dela meio assim, né? Mas eu tô usando, tô gostando. É interessante você vestir a camisa. É legal você estar com a camisa. Sabe? Dá um gás a mais. É legal pra gente torcer. Tome aí a música do dia com o Mike Rodrigo. Um beijo, então sorri.
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Música do dia, tome aí, Mike Rodrigo, um beijo então sorri. Música do Samba Xé. A música do dia. Ela volta mais tarde, fica ligadinho, ligadinha, tá bom? Aí depois de várias especulações sobre um possível relacionamento entre o MC Livinho e a Virgínia, ele utilizou as redes sociais para se pronunciar, para colocar um fim nesses boatos envolvendo ambos os nomes, né? Eles começaram, depois do Livinho aparecer num vídeo em que ele dançava com a Virgínia, e onde logo depois os internautas começaram a shippar os dois, porém o cantor é casado com Bianca Gabarrão, parece que tem 10 anos de casado ele. Aí ele se pronunciou na conta do Instagram explicando o motivo principal de ter apagado o vídeo com a Virgínia, de ter trocado um follow com a influenciadora. Segundo ele, as pessoas não respeitaram o seu lar, o seu casamento, começando a shippar ele com a Virgínia. Aí ele pontuou que a situação não reflete nenhuma tentativa de chamar atenção publicamente e volta a pedir respeito pelos relacionamentos, né? Ele falou: vocês precisam respeitar tanto a história da Virgínia quanto a minha história também, da minha mulher. Basicamente é isso. Mas, gente, meu Deus, parece que eles fizeram uma publicidade juntos. E aí, há 10 anos atrás, eles tinham feito um vídeo juntos. E aí, agora, falaram dos olhares da Virgínia pra ele. Meu Deus, ele é casado. Não acho que a Virgínia faria isso, não. Coitada, né? Qualquer coisa que ela vai fazer, nossa, vira também assim esse negócio. Eu não acho que ela tava cantando ele, não. Ela é uma mulher bonita, ok. Se teve ali um negócio, assim, durante a propaganda que eles fizeram, durante esse vídeo novo que eles fizeram. Enfim, eu acho que, coitada, tudo que ela faz vira, né? Qualquer coisa que ela faz vira, assim, um show, né? Credo. Enfim, não acho que ela cantaria um homem casado. Tem tanto homem no mundo, gente. Nossa, vai cantar MC Livinho, que é casado há 10 anos? Ah, não. Não acho que a Virgínia faria isso, não. Pronto, falei. Vamos ouvir mais uma? Nossa, já tô atrasada. Fred Fabrício, te amar é meu talento.

0: Fabrício aqui na Gazeta FM. Te amar é meu talento. Meio-dia 26. A dupla sertaneja Maiara e Maraísa voltou a comentar os conteúdos que circulam nas redes sociais, né? Envolvendo a aparência da Maiara. Numa entrevista concedida ao portal Léo Dias, nos bastidores do Pedro Leopoldo, na madrugada de domingo, as artistas reforçaram o posicionamento divulgado anteriormente. Numa nota oficial, fizeram um alerta aos responsáveis pela disseminação de informações falsas. A polêmica ganhou força depois de aparecerem vídeos, publicações que levantavam questionamentos sobre a saúde da Maiara. Diante da repercussão, a dupla divulgou um comunicado nas redes sociais, repudiando os conteúdos, afirmando que a cantora tá bem, que ela tá cumprindo normalmente a agenda profissional dela. Na entrevista, a Maiara afirmou que as pessoas estão expostas a situações desse tipo. Falou que tem limites para o que pode ser publicado, né? A Maraísa fez críticas a perfis que, segundo ela, reproduzem conteúdo sem apuração adequada. A cantora citou um show realizado recentemente em Caratinga, Minas Gerais. Lamentou que o foco tenha se deslocado da apresentação do show dela para vídeos recortados, mas na real... Na semana passada vazou um vídeo dela chegando para uma apresentação no Mato Grosso, eu não me lembro a cidade... E foi foram esses vídeos, né? Foi esse vídeo, na real, que circulou aí, que viralizou. A Maiara, da dupla Maiara e Maraísa, ela desce do avião, né? Vai cumprimentar pessoas que estão aguardando ali no aeroporto, enfim. E aí ela aparece com um shortinho, assim, sem as perucas que ela usa, enfim, só com o cabelo dela mesmo. E tá muito magra, gente. Quem que vê esse vídeo? A Maiara tá muito, mas ela tá muito magra. Meu Deus, eu acho que ela foi uma das primeiras a usar Monjaro. Mas assim, parece que tem algum problema de saúde ali, meu Deus do céu. Uma magreza e ela tá assim... Você vê que ela chega, parece que tá vegetando o tempo todo. Cruzes, Deus me livre. Será que a saúde dessa moça tá mesmo em dia? Não tá, não é possível. Ali tem que ser feito um tratamento psicológico, um negócio mais forte, sei lá. Vote, Deus me defenda. Meio-dia e 28, Van Rosa percorre bairros de Várzea Grande para atender mulheres. Atenção, VG. Mulheres de Várzea Grande terão acesso nessa semana a serviços de acolhimento, orientação, atendimento psicossocial por meio da Van Rosa, unidade itinerante vinculada ao programa Ser Família Mulher. A ação percorrerá 4 unidades de saúde do município de VG, com o objetivo de ampliar o acesso à informação e fortalecer a rede de proteção às vítimas de violência doméstica. Durante os atendimentos, a equipe especializada prestará orientações sobre diferentes tipos de violência contra a mulher, os mecanismos de proteção disponíveis, serviços oferecidos pelo Programa Estadual Auxílio Aluguel destinado a mulheres em situação de violência, além de atendimento psicossocial individual realizado na própria unidade. Na terça-feira, os atendimentos serão realizados na SF Manaíra, das 8h30 às 4 da tarde. Na quarta-feira, a Van Rosa estará na UPA do Ipaze, das 8h30 às 11h30 da manhã. E o cronograma será encerrado na quinta, na Policlínica Parque do Lago, das 8h30 às 4 da tarde.
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3: O uniforme reserva de Curaçao se tornou um sucesso entre torcedores, mas tem poucas chances de ser utilizado na competição, segundo o site The Athletic. A camisa amarelo pastel, com detalhes em rosa turquesa e laranja e visual retrô, chegou a esgotar em quase todos os tamanhos disponíveis no site da Adidas dos Estados Unidos, episódio raro até para seleções campeãs do mundo. Segundo o guia de uniformes da FIFA, Curaçao utilizará seu uniforme principal nos 3 jogos da fase de grupos. A seleção caribenha está no grupo E, com Alemanha, Equador e Costa do Marfim. Weber Lima para o Momento da Copa.
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3: Hora certa, 12:37.
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3: Muito bem, mais um Tira-teima aqui na Gazeta, 99987-2045. É hora de você ganhar presente. Hoje eu tenho rodízio de pizza para você e para o seu acompanhante na Casa da Pizza. Olha que delícia, pode votar agora aqui, viu? Deixa eu ver se eu tô conectada com o WhatsApp aqui. Já tô no jeito. Você já pode votar em mais um Tira-teima. Eu vou tocar três músicas agora, você vai escolher aquela que você gosta mais, a mais pedida. Eu toco de novo inteirinha e vale o rodízio que eu acabei de te falar na Casa da Pizza pra você e pro seu acompanhante. Pode votar. Não mexe nas minhas gavetas, a música 1, Jet Ski, Pedro Sampaio Melody, a música 2, Ignora, Felipe Rodrigo, a música 1. Aliás, a 3, tá? É Danilo e Davi a 1, Pedro Sampaio e Melody a 2, Felipe Rodrigo a 3. Pode votar em qual música você... De qual música você gosta mais? É a 1, a 2 ou a 3? Manda aqui pra mim, 99987-2045.
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99987-2045. Manda agora pra mim seu nome, nome do seu bairro e a música que você gosta mais dessas três que eu acabei de tocar, tá? Manda aqui no WhatsApp 99987-2045. Ignora jet ski ou não mexe nas minhas gavetas. A mais pedida eu toco de novo e vale rodízio de pizza pra você e pro seu acompanhante na

0: casa da pizza.
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0: Gazeta FM, 6 minutos pra uma.
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0: Muito bem, mais um tira-teima aqui na Gazeta. Eu falei pra você, eu vou estar no 999-872045. Toquei Ignora com o Felipe Rodrigo. Toquei Jet Ski, Pedro Sampaio com a Melody. E Danilo e Davi não mexe nas minhas gavetas. A mais pedida eu vou tocar de novo agora. E quem ganha o rodízio desse momento é Suzy Mari Aparecida Jardim dos Estados. 99308 final 36. 99308 final 36. Suzy Mari Aparecida Jardim dos Estados. Parabéns, Suzy Mari, sua linda, ganhou o rodízio. 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

Business. Ontem, o canal Cazé TV fechou acordo com o Romário para a transmissão da Copa do Mundo 2026. O tetracampeão mundial acompanhará todos os jogos da seleção brasileira diretamente dos Estados Unidos. Né? O Romário foi definido pelo canal como lenda da cobertura. Romário participará das transmissões das partidas brasileiras, das edições do programa diário apresentado pela Fernanda Gentil. A programação prevê aparições dele em treinos, entrevistas coletivas da seleção. Essa não é a primeira participação do Romário na Cazé TV. Ele também já integrou a transmissão da final do Mundial de Clubes de 2025, disputa entre o Paris Saint-Germain e o Chelsea, realizada nos Estados Unidos. A Cazé TV vai exibir os 104 jogos da Copa do Mundo. Metade das partidas terá exclusividade do canal. Os jogos da seleção brasileira serão compartilhados com o Grupo Globo e SBT Esportes. Olha aí esse Cazé, né? Nossa Senhora. Que tira esse cara, né? Muito bem, muito bem. Então, é hora de encerrar o nosso show business já, viu? Vamos encerrar. Daqui a pouco aqui na Gazeta tem o Ligação. Você já pode e deve gravar um áudio para mim, inclusive, agitar comigo aqui esse início de semana. Geralmente, segunda-feira,

0: povo some, mas hoje eu acho que vai ser uma segunda-feira igual sexta, assim, bem animada aqui no WhatsApp da rádio. Ah, vai! Hoje eu tô sentindo que vai ser animado aqui no WhatsApp. Dá uma paradinha no seu aí, no que você tá fazendo, então já grava um áudio, já peça a sua música. Já já é o nosso Ligação.
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6: Temperatura, 31 graus.
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4: Mais uma ligação aqui na Gazeta a partir de agora, gente. É, alô você, ouvinte legal. A partir de agora, mais uma ligação aqui na Gazeta. Já tô conectada no WhatsApp da rádio. Sim, já tô aqui no 99987-2045. Tô esperando você. Você pode, deve gravar um áudio. Pedir sua música pra gente poder animar essa segundona. Segundou, gente! Segundou! Primeirinha, Diego Arnaldo, Zé Neto e Cristiano.
13: Essa é complicada, hein? Nunca aconteceu comigo.

0: companhia. Você ligado, ligado aqui. Deixa eu ver quem vou atender agora. Eu quero saber a música que eu vou tocar agora. Oi, boa tarde.
1: Oi. Por favor, manda a música de Roberta Miranda.
0: Roberta Miranda.
1: São tantas coisas.
0: São tantas coisas. É, tá bom, minha linda. Uma da Roberta Miranda. Nossa, faz dias que a gente não escuta a Roberta Miranda, pelo menos aqui no Ligação. Vou trazer ela nessa música com a Simone e Simária. Bem bonita essa versão. Roberta Miranda, pra você, minha linda. São tantas coisas.
2: É, linda! 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

0: ligação aqui na Gazeta FM, tá na Gazeta, tá legal. 99987-2045 pra você
1: Boa
0: participar.
1: Tarde, Darla. Boa tarde, Darla. Aqui é o Leandro, tô com marca pra Darla. Gostaria muito de ouvir um funk.
0: Um funk.
1: Vai embrasando aquela. Se juntou com a amiga e foi lá pra casa. Abra a geladeira dela tatuada. Tá na Gazeta, tá legal.
0: Tá bom, Leandro. Qual que é essa música? Eu tô pra gente tá almoçando. Não vou achar essa agora. Se eu achar aqui, eu já toco pra você daqui a pouquinho, tá bom, Leandro? Eu não lembro o nome desse funk, mas eu acho que tem aqui, hein? Aham, tá, pois a gente foi almoçar. Daqui a pouco ele volta, ele me fala e eu toco pra você porque eu esqueci. A gente puxa aqui a música pra tocar pra vocês.

0: ou por código ou por nome. Aí eu não lembro nem o código e nem o nome dessa que você pediu. Espera aí que ela vem. Oi, boa tarde.
1: Boa tarde, Darling. William Hernandes, motorista de aplicativo.
0: Oi, William.
1: E aí, como que tá a sua segunda?
0: Eu tô bem.
1: Escuta, eu queria ver se dava pra tocar aquela música do Pussycat Dolls com Snoop Dogg, uma música antiga. Será que toca? Um abraço.
0: Tá, toca sim. Vou olhar aqui pra você, tá, William? Oi, boa tarde.
2: Oi, Darlene, sou a Alice do bairro Malparte. Eu quero que você toque pra minha música Admita. Toca aí pra mim, faz muito tempo que você não toca pra mim. Tá na Gazeta? Tá legal. Ai, uma ótima semana, uma boa segunda-feira, uma ótima semana. Tá na Gazeta? Tá legal.
0: Obrigada, boa segunda pra você também. Essa música toca muito aqui na Gazeta, essa toca muito, toda hora toca essa. Vamos ouvir, Matheus Caola, Ana Prado, Admita.
3: Vocês precisam admitir alguma coisa.

0: aqui na Gazeta FM com a Luana Prado, admita. Que delícia de música, quem mais comigo aqui agora?
1: Tudo bem, tô com saudade de você. Aqui é a Laura do Dontinho.
0: Oi, Laura.
1: Gostaria de mandar um abraço pra minha amiga Patrícia aqui do Bar dos Arbas, meu chefe Giba, Fabiano Jarbas, e eu queria oferecer aquela música, esse canto do grupo Tô Te Querendo, tá? E vem aqui, dá aquilo com uma paçoca de pilão comigo e aquele delicioso bolo de arroz, dá-lhe um beijo no seu coração, te amo.
0: Laura, minha linda, nós estamos com saudade de você, a Laura é muito querida por todos nós aqui da Gazeta FM. Laura, sua linda, um beijão de todos nós, assim, a Laura faz um bolo de arroz, gente, um bolo de queijo e uma paçoca de pilão, que é uma loucura. Laura do Dom Aquino, ela trabalha lá, né, no Bar do Jarbas também ali, no Dom Aquino, uma querida Laura, maravilhosa. Laura, um dia desse eu vou bater aí pra comer bolo de queijo e bolo de arroz, tá? Saudade de você, lindona, muita saudade. Uma querida Laura, gente da melhor qualidade. Bom, atenção, de graça e sem cadastro, aulões preparatórios para o Enem serão ao vivo no YouTube. Estudantes que estão se preparando para o Enem podem participar de uma série de aulões gratuitos com transmissão ao vivo pela internet. Os encontros são realizados nas quartas-feiras, às 19 horas, pelo canal Curso Enem Gratuito.

0: no YouTube. A programação conta com professores de diferentes áreas do conhecimento. Na primeira etapa, estão previstos 6 aulões entre os meses de junho e julho, com conteúdos de física, química, biologia, português, matemática, literatura. Segundo a organização, os encontros são abertos ao público, não exigem inscrição prévia para participação online. A proposta dos aulões é oferecer aos candidatos uma oportunidade gratuita para revisar os principais conteúdos que caem na prova do Enem. 1h27.
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0: Hora certa, 1h34.
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0: 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Mais um Segura, peão aqui na Gazeta, gente! Agora, Munhões e Mariano, gosto dessa, seu bombeiro. Vem, Murilo Rufo, também Chico Rei, Paraná.
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0: moçada, no Segura Peão o touro dá um pulo, o povo levanta, a Gazeta FM mostra estilo, o povo encanta, minha gente, essa rádio é só emoção, não é fantasia e nem ilusão, é esporte, é vida, é arte, paixão, é pura adrenalina no seu coração, Segura Peão!
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0: pra quê? Fala pra
1: alô,
0: mim,
1: minha amiga Darlene Rodrigues, com este salário de hoje em dia é mais ou menos assim: 10% come a carne e 90% rói o osso, meia dúzia come a fruta, o resto engole o caroço. A inflação é uma espada que fere e causa pavor. Salário sobe de escada e os preços de elevação.

0: Mais um Segura Peão na Gazeta, gente. Coisa mais linda escutar um Chico Rei Paraná, não é? Ah, sempre tão gostoso ouvir Chico Rei Paraná. Um degrau na escada. Hora 15 minutos para as duas. Ótima segunda para todo mundo. Seja uma semana muito abençoada, viu, para todos nós.
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2: Essa é a nossa ligação aqui na Gazeta FM agorinha. O William pediu uma música. Na real, ele já tinha me pedido essa música há uns dias. Deixa eu ver se eu acho o áudio do William. Cadê? Tá aqui, esse áudio aqui.
7: Boa tarde, Dali. Boa tarde. William Nandes, motorista de aplicativo.
2: E aí,
7: como que tá a sua segundona?
2: Bem demais.
7: Escuta, eu queria ver se dava pra tocar aquela música do Pussycat Dolls com Snoop Dogg, uma música antiga. Será que toca?
2: Toca.
7: Um abraço.
2: Outro abraço pra você, William, querido. Aqui sua música, Pussycat Dolls, que eu fiquei te devendo, Barons com Snoop Dogg.

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1: Mais uma ligação na Gazeta, Thales Lessa. Com Diego e Victor Hugo, que pena é a música. Bonita essa música, né?
0: Diego e Victor Hugo, que pena.
1: Deixa de falar. Hoje nós vamos sortear dois ingressos para a Fórmula Truck, que é nesse fim de semana. Verdade, atenção, homens ligados aqui na Gazeta. Atenção, meninos, especialmente que adoram velocidade, né? 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Coisa fina, viu, gente? Topíssimo. 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

0: 14 de junho no Parque Novo Mato Grosso. 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Ok? Ok. E a música de agora qual vai ser?
1: Boa tarde.
0: Boa tarde.
1: Querida musa da Rádio Cuiabana.
0: Boa tarde.
1: Darlene.
0: Oi, tudo bem?
1: Aqui é o Ale Barreto do Pera Nova.
0: O Ale.
1: Toque pra mim. Rádio Táxi ou Rosa Embriagada? Tá na Gazeta, tá legal.
0: Rosa Embriagada é mais bonita, é mais romântica, é mais derramada, né, Ale? Eu vou mandar pra você. Marília Mendonça. Rosa Embriagada pro Ale Barreto que pediu.

0: Fórmula Truck é uma corrida de caminhão topíssima. Os homens estão ligados no que eu tô falando, né? É uma corrida de caminhão topíssima, coisa fina, viu? 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

0: Teresita Zenete e Cristiano Não Namora. E você já tá concorrendo aos ingressos pra Fórmula Truck aqui na Gazeta hoje? Já tá concorrendo? 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
1: Boa tarde, Darlene.
0: Boa tarde.
1: Afonso Moraes, São Antônio Levergério.
0: Oi, Afonso.
1: Quero pedir uma música para você aí.
0: Ah.
1: Amigo apaixonado de Vitor e Léo. Tá na Gazeta, tá legal. Tchau e obrigado.
0: De nada, querido. Amigo apaixonado de Victor e Léo. Vou mandar pra você nesse momento. Vamos ouvir então. Victor e Léo, amigo apaixonado. 2h19.

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1: Victor e Léo aqui na Gazeta Amigo Apaixonado, que nós acabamos de ouvir. Ligação até as 3 da tarde, segundou. Daqui a pouco 2 ingressos para a Fórmula Truck, é só você participar. Mande a palavra corrida, seu nome completo, o nome do seu bairro. 999-87-2110. Já já então 2 ingressos para a Fórmula Truck, nós vamos divulgar já já. Você manda a palavra corrida, seu nome completo e o nome do seu bairro para o 999-87-2110 para você concorrer, tá bom? E para ganhar o voucher da Bono Pneus para o alinhamento e balanceamento do seu veículo, mais check-up de 50 itens, você manda 999-87-2110, mande a frase Bono Pneus para a gente saber que você quer ganhar o da Bono, tá? 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E daqui a pouquinho também tem esse voucher da Bono Pneus para sortear para você, ouvinte legal, combinado? Bom, e atenção, falsos veterinários poderão pegar até 2 anos de prisão. O governo federal sancionou a lei número 15.425, que passa a enquadrar expressamente como crime o exercício ilegal da medicina veterinária em todo o país. A nova legislação, publicada hoje no Diário Oficial da União, altera o Código Penal para ampliar a responsabilização de pessoas que atuam sem registro profissional. Com a mudança, quem exercer a profissão de médico veterinário sem autorização legal ou fora dos limites permitidos pelo Conselho de Classe, mesmo que gratuitamente, estará sujeito a pena de 6 meses a 2 anos de prisão. A norma também alcança profissionais que continuarem, atuando durante período de suspensão ou depois do cancelamento do registro profissional. Mas, meu Deus, isso não é lei ainda não, hein? Exercer a medicina veterinária ilegalmente já tinha que ser, né, lei para punir há muito tempo. Mas tá aí, ó, falsos veterinários poderão pegar até 2 anos de prisão. O governo sancionou a lei que passa a enquadrar expressamente como crime o exercício ilegal da medicina veterinária em todo o país. Já era para ter feito há muitos anos já, né? 2h24.
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0: 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Mais uma super sequência aqui na Gazeta FM, chegando agora com o cantor Eduardo Costa. Sim, tem três músicas do cantor Eduardo Costa. Eu adoro essas três. Nossa. Meu Deus do céu, a primeira, olha ela aí. A segunda, Como Eu Te Amo. Pra encerrar, Imagina Eu. Super Sequência, três músicas. Eduardo Costa, pra você, aumenta o volume.
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Ação aqui na Gazeta FM, tá na Gazeta, tá legal. 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

0: 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Quem ganha os ingressos para a Fórmula Truck? Atenção! Danilo Neves de Castro, Pedra 90, 99323, final 00. Danilo Neves de Castro, Pedra 90, 99323, final 00. Parabéns, Danilo! Só passar para retirar com a Naira o voucher, tá bom, querido? E quem ganha o voucher para Bono Pneus, alinhamento, balanceamento? Marcelo Tobias, Residencial Paiaguás, 98104, final 73. Marcelo Tobias, Residencial Paiaguás, 98104, final 73, voucher para fazer alinhamento, balanceamento na Bono Pneus. Tá bom, Marcelo? Muito bem, 2h43, vamos no intervalinho rapidinho. Daqui a pouco tem o último bloco do nosso Ligação. Ligação!
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0: Gazeta FM, 8 minutos para as 3.

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0: salve, salve, Cuiabá! John Chimansky por aqui no microfone. Topo Gigio mandando bala na programação. Você, ouvinte legal do outro lado, a nossa principal atração aqui das tardes. Tudo de bom, vem com a gente.
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0: Conexão Gazeta até as 5, hein?
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0: Conexão Gazeta de hoje, música boa rolando, a nossa mistura de ritmos, as participações aqui do ouvinte pelo nosso WhatsApp 9987-2045, o seu alô, seu toque de boa tarde, o seu áudio rolando, as promoções e muito mais. 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Temos mais uma promoção aqui, atenção, atenção, olha a promoção aí, galera! 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Segunda-feira, 8 de junho, galera. Semana abençoada, estamos aqui mais uma vez, gratidão é a palavra, graças a Deus. Tudo posso naquele que me fortalece. 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
1: Aô, potência.
0: Muito bem, muita força, muitas vitórias nas batalhas aí para todos nós. Muita saúde. Acima de tudo, Brasil vence Egito em último amistoso antes da Copa. 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Os testes chegaram ao fim para o técnico Carlo Ancelotti no último sábado. A seleção realizou o último amistoso preparatório para a Copa do Mundo. Já em solo norte-americano, os brasileiros superaram o Egito por 2-1 em Cleveland, diante de mais de 64 mil torcedores, hein? O Brasil agora tem alguns dias para ajustar o que precisa, porque o próximo compromisso já será o primeiro da caminhada em busca do Hexa. No próximo sábado, às 18 horas, a seleção canarinha estreia na Copa do Mundo contra Marrocos no MetLife Stadium em Nova Jersey. No dia 19 de junho, às 20h30, o confronto será diante do Haiti, no Lincoln Field, na Filadélfia. No dia 24, o Brasil finaliza a participação no Grupo C contra a Escócia, às 18 horas, no Hard Rock Stadium, em Miami. Lembrando, a cerimônia oficial de abertura da Copa do Mundo acontecerá nesta quinta-feira, dia 11, às 13h30, logo em seguida, o jogo de abertura entre México e África do Sul, que começa às 15 horas, hein? Por ser uma Copa compartilhada por três nações, os outros dois países sede também organizarão eventos de estreia no dia seguinte, no dia 12. No Canadá, a cerimônia em Toronto, às 13h30, seguida pelo jogo Canadá e Bósnia, às 15 horas. Nos Estados Unidos, uma grande celebração em Los Angeles, às 20h30, com shows de Anitta, Katy Perry e Lisa, acontecendo, ou melhor, antecedendo a partida entre Estados Unidos e Paraguai às 22 horas. Segura essa emoção, segura o coração, a Copa tá chegando, galera, com a redação da Thalita Rocha. 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
1: 32 graus.
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3: Bom, agora você participando pelo nosso outro WhatsApp, 998720045. É o mesmo que você manda os áudios, as participações aqui conosco, enfim, 998720045. Coloque lá o seu nome completo, o seu bairro, indicando também a sua música preferida, música 1, 2 ou 3. Música 1, How Does It Feel? Relembrando New Order, Blue Monday com Dub Dogs. É a 1, a 2, Pensamentos Intrusivos, Tiaguinho. E a 3, Cadeira Cativa, Zé Neto e Cristiano. Você concorrendo novamente aqui no Tira-Teima a 2 rodízios de pizza da Casa da Pizza General Melo, Casa da Pizza Music Bar ou Casa da Pizza Torres. O ganhador escolhe uma das unidades aí da Casa da Pizza. Então, boa sorte a você. Está valendo!
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Quem gostou faz barulho aí. Cadeira cativa, Zanetti Cristiano. Pensamentos intrusivos, Thiaguinho. How does it feel, Dub Dogs? Daqui a pouco uma delas vai tocar novamente, a escolhida pela maioria aqui no Tirateima. Você que mandou mensagem concorrendo aí a dois rodízios da Casa da Pizza. É você mais um acompanhante no rodízio da Casa da Pizza. Boa sorte. Obrigado a você que mandou aí a sua mensagem pra nós, tá bom? Maravilha. Daqui a pouco os toques da galera aqui no nosso WhatsApp 998720045. Tá na Gazeta, tá legal. Agora 3h44.

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1: 32 graus.
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1: Então tá bom, vamos conferir agora aqui o ganhador dos rodízios da Casa da Pizza. É você, mais um acompanhante à sua escolha no rodízio da Casa da Pizza. E pode escolher também a Casa da Pizza General Melo, Casa da Pizza Music Bar ou Torres, Casa da Pizza Torres, né? Muito bem, obrigado a todos aí pelas participações. Quem fatura hoje é Jéssica Euclides da Silva Rodrigues Luz, do Santa Isabel, em Cuiabá. Parabéns! Jéssica Euclides da Silva Rodrigues Luz, do Santa Isabel, Cuiabá, faturando rodízios da Casa da Pizza. How does it feel, Dub Dogs? Pensamentos intrusivos, Thiaguinho, Cadeira Cativa, Zanetti e Cristiano, eis a campeã.

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1: Tá na Gazeta, tá legal. Tá aí Eduardo Costa com Sander e Gustavo, Depois Que Você Matar Meu Coração. Camarão Mundão. Conferimos também por aqui Espanha relembrando os anos 80, Call Me. Seguimos aqui nesse fim de tarde de segunda-feira, 8 de janeiro. Parabéns aí a você, aniversariando hoje, muita saúde, muitas alegrias. Vai rolar aquela festa aí na segunda-feira. Ê, maravilha! Alô, Ivanete do Nova Conquista, tá lá curtindo a gente, muito obrigado. Olá, John Rosilda Almeida do Jardim União, tá no trabalho, ligada na Gazeta FM, valeu. A Silmari lá do Jardim Cuiabá. Nosso amigo Afonso Moraes, lá de Santo Antônio de Leverger. Nosso amigo Jorge Luiz aí no trânsito.
2: Boa tarde, boa tarde, boa tarde, John Chimans. Aqui é Jorge Luiz, John. Você tá doido, John? Segundo
1: ano. Tá tranquilo esse trânsito aí no vídeo, né, Jorge Luiz? Um abraço aí, vamos lá. Opa, vamos repetir, tá falando muito rápido, né, Vitor Hugo? Fala de novo aí, vamos lá.
3: Tá, Jorge Manso, muito louco por cá, manda abraço pra nós aí, Siqueira, Mário Valdo, pro Armando, pro Zé Roberto, pro Robertinho, pro Ocinaga, pro Nélio do Corte, pra minha mãe Chica de Jucal, pro Célio Elias e o Mar lá da Caribu de Transporte, pros APP História Vasco, Cabeção e Latão. Manda pra nós um Voyage, Voyage. Estamos aqui na linha 206. Tá na Gazeta, tá legal. Tudo de bom?
1: Tudo de bom. Linha 206. Um abraço aí, galera do transporte coletivo.
4: Alô, Dom Chimansky. Muito boa tarde. Por aqui, Conrado, diretamente do bairro Novo Paraíso. E a galera toda tá na escuta da Gazeta. Guilherme, Emerson, Thiago, Leandro. É o seguinte, meu amigo. Nós aqui gostaríamos de ouvir Peter Cetera, Glory of Love. Tá na Gazeta, John. Tá mais que legal.
1: Muito bem. Alô, Maria Heloísa, lá do Paiaguás. Beijos pra todos vocês aí também, viu? O nosso amigo William Hernandes, lá do Tijucal, tá no Tijucal, tá legal. Alô, Lauro, lá da nossa querida Morada da Serra, um abraço aí ao pessoal do CPA, né? O nosso amigo Paquetá, diz aí, meu amigo, vamos
5: lá. Boa tarde, boa tarde, meu amigo João, que é o Paquetá na voz. Ô, João, manda um alô pra nós aqui na Mineração Maravilha, aqui em Poconé. Uhum. E você mandar uma música do Pogoneando Lambadão pro Lipinho. Certo. Lipinho, esse final de semana aí, passou os limites do Aiko.
1: Ah, é, rapaz?
5: Positiva?
1: Positiva. Tem musiquinha hoje, Paquetá? Olha aí.
6: Simbora! Cuidado com essa pinga. É uma pinga perigosa.
1: Cuidado!
6: É a pinga fofa toba. É uma pinga venenosa. A galera quando bebe fica já animadão.
1: Ô, oh, maravilha!
6: 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É uma pinga perigosa, é uma pinga venenosa.
1: Essa é venenosa, essa é perigosa, hein? É a marvada pinga, né? É o Poconeano do Lambadão, lá de Poconé. Beleza, um abraço aí. Nosso amigo Valteir Paquetá, o pessoal das minerações aí. Ao potência. A galera tá animada aí na segunda-feira, muito bem. Nosso amigo Igor Antônio. Aquele hambúrguer agora com batata frita, né, meu amigo? É isso aí.

0: Nosso amigo Johnny lá do São Mateus, vamos lá.
1: Toque, toque, DJ, que aqui nós tá curtindo. Estamos aqui, John, curtindo a 99.9 com o nosso locutor número 10. Aqui é Johnny do São Mateus.
0: Valeu, Johnny, abraço. Parabéns pela animação, é isso aí. Pra cima, né, pra cima. O nosso amigo Matheus lá do Dom Aquino também. Aquele abraço aí. E o nosso amigo Admilson da Eletrônica, não te afobareis. Por aqui aguardando 18h59 de quarta, né? Muito bem, galera, só reforçando aí as promoções. 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
8: 4:17.
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1: Seguindo, galera, com mais som aqui chegando, vem aí um dos maiores sucessos da dupla Mother Talking, lançado em 1999 como o segundo single do oitavo álbum de estúdio do grupo, hein? Ele

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3: Dá licença, Diego e Vitor Hugo por aqui, Mother Talking. Sexy, sexy lover. Muito boa tarde a você, ouvinte legal. Na companhia da Gazeta FM, a primeira. Valeu, nos 99,9. No aplicativo da Rede Gazeta MT, no site gazetafmcuiabá.com.br. Lembrando aí das as nossas redes sociais, hein? Lá no Instagram, @GazetaFMCBA, @GazetaFMCBA. Siga a Gazeta FM lá no Instagram. No Facebook, estamos lá também, Gazeta FM Cuiabá. E o Instagram aqui do locutor que vos fala, @locutorgazeta. Isso aí. Tamo lá. A gente se encontra lá. @locutorgazeta, hein? Tudo bem. Seguimos, galera, acelerando por aqui no Conexão até as 5 da tarde. A nossa amiga Cibele Diniz, lá do Souza Lima, no carrão ouvindo a gente aí nos 99,9. Muito obrigado, muita audiência aí nos carros, né, nos aplicativos, no táxi, o transporte coletivo ligado também. O pessoal aí do caminhão aí na estrada, um abraço, nossos amigos da rodagem. Tudo de bom aí, viu? Deus abençoe a todos aí na estrada. E é isso aí. Correndo sentado de joelho dobrado, com vidro fechado pra não desmanchar o penteado. É isso aí, muito bem. Alô, José Francisco Zelão, lá em Pedro Gomes, Mato Grosso do Sul.
4: Brasil!
3: Muito obrigado, hein, meu amigo. Tudo de bom aí. Mandou uma foto aqui. Tarde ensolarada lá. Tem uns Nelores lá ao fundo, né? Paisagem bonita aí. O nosso amigo lá em Pedro Gomes, Mato Grosso do Sul. Conexão Gazeta. Beleza.
5: Boa tarde, meu amigo Joe Chimansky, quem fala é Hilder Viana. Beleza. Motorista de coletivo e aplicativo, trabalhando nessa tarde abençoada de segunda-feira, ouvindo a melhor rádio da cidade, Gazeta FM. Joe, manda um abraço aí pra toda a galera do transporte coletivo, em especial pro meu amigo Laurinei, da linha A14, tá fazendo a linha A14 aí. Aquele abraço.
3: Beleza.
5: Ao meu amigo Jardes, também tá de férias, tá em casa, só gostando, né, Jardes? Ouvindo a rádio aí. Manda uma música especial pra eles aí. Valeu, João.
3: Valeu.
5: Tá legal, João. Valeu.
3: Um abraço. Olá, João.

0: Bom, boa tarde, mande um alô pro pessoal da comunicação visual. É Joilson Ramos da JR Letras Caixa. Muito bem, um abraço. E o outro Joilson, que é o Joilson Oliveira, tá pedindo aqui uma do Two Brothers, Dreams Children. Boa, boa, boa. E vamos lá, vamos à informação. Ministério da Saúde suspende vacina da dengue do Butantan após o registro de duas mortes suspeitas. O ministro da Saúde, Alexandre Padilha, informou nesta segunda-feira que a pasta vai suspender temporariamente o uso da vacina do Butantan contra a dengue. A medida será adotada para investigar um efeito adverso no imunizante. Segundo o ministro, dois casos de morte são investigados, além de uma terceira situação classificada como grave. Outras 42 pessoas relataram efeitos adversos que são investigados. Desenvolvida pelo Instituto Butantan, a vacina é a primeira do mundo aplicada em dose única e a primeira totalmente brasileira. O imunizante era destinado ao público-alvo de 15 a 59 anos. Até o momento, mais de 500 mil doses foram aplicadas. Quem recebeu doses nos últimos 21 dias deve fazer um acompanhamento e estar atento a reações como febre, dor abdominal, vômitos, entre outros, hein? Vale dizer que antes de ser aprovada, a pesquisa aplicou a vacina em 16 mil pessoas que foram acompanhadas por 5 anos. A partir desta análise, teve a eficácia e a segurança comprovada. O estudo teve repercussão internacional e foi publicado pela revista Nature, com a redação da Thalita Rocha. 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
6: 4:38.
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6: Ó, galera, agora relembrando

0: Tome Aí com Mike e Rodrigo. Um beijo, então sorri.
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0: O destaque de hoje é a música do dia, de volta a qualquer momento aí ao longo da programação. Lembrando, Tome Aí junto conosco numa super promoção que eu já vamos falar dessa promoção. Antes, vamos aqui aos sorteios das nossas promos de hoje. Vamos lá.
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0: Alô, você que participou aqui da promoção Fórmula Truck. A Gazeta FM e a Fórmula Truck estão sorteando aí, né, ao longo da programação, ingressos para você assistir a corrida de caminhão que acontece neste fim de semana no Parque Novo Mato Grosso. Lembrando, criança até 12 anos não paga. E você que mandou mensagem aqui com a palavra corrida, seu nome completo e seu bairro, 99872110. Vamos ver quem faturou aqui. Quem leva então hoje é Francinete Rodrigues Pereira, do Dr. Fábio 1, 9283, final 24, parabéns. Francinete Rodrigues Pereira, do Dr. Fábio 1, levando ingressos para a Fórmula Truck, tá bom? E agora, quem será que vai ganhar aquele voucher valendo aí um óculos de sol da ótica Seu Filó? Você que mandou mensagem aí com Seu Filó, o seu nome completo e seu bairro. Vamos lá, vamos ver quem leva esse voucher de um super óculos de sol da ótica Seu Filó. É Miriam Muniz Barbosa, do Novo Paraíso. Parabéns! E Miriam, pode comemorar. Miriam Muniz Barbosa, do bairro Novo Mato Grosso, 9246, final 50, faturando o voucher do óculos de sol da ótica Seu Filó, barato que dá dó. É isso aí. Ótica Seu Filó conosco aí na promoção. Obrigado a todos que participaram e já a poeira vai subir por aqui.
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4: O Brasil teve uma participação brilhante na Copa do Mundo de 1970, sagrando-se campeão, vencendo todas as partidas. Depois do fiasco de 1966, a seleção brasileira fez uma preparação caprichada para o Mundial de 70. Enquanto os europeus chegaram ao México pouco antes da Copa do Mundo, os brasileiros foram bem antes para se preparar e aclimatar. A boa preparação do Brasil foi decisiva, com a seleção brasileira decidindo todos os jogos no segundo tempo, ao contrário da Copa do Mundo de 1966, quando o Brasil entrou no jogo corrido dos europeus. Em 1970, os brasileiros cadenciaram bem mais. Além de toda a boa preparação, os brasileiros pegariam Itália na final, que vinha de um jogo extenuante contra a Alemanha Ocidental, no qual venceram por 4-3 na prorrogação. O Brasil saiu na frente com um gol de cabeça de Pelé, mas deixou a Itália empatar ainda no primeiro tempo. Mais uma vez, os brasileiros decidiram a partida no segundo tempo, desta vez com 3 golaços de Gerson, Jairzinho e Carlos Alberto. Assim, o Brasil conquistou de forma brilhante sua terceira Copa do Mundo e obteve a posse definitiva da taça. Jules Rimet.
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0: você. Relembrando aí o estilão mesa de bar, né? O sistema mesa de bar, muito bem. Marília Mendonça, Henrique Renner, fechando Conexão Gazeta de hoje. 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
8: 5:15, Murilo Ruf chegando bem aqui no
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9: Camisa 11.
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0: Kleber e Kawan, Mil Adjetivos, Everybody Wants to Rule the World, música do Tears for Fears, é o cover aí com Harry Styles. Ignora, Felipe Rodrigo, Saudade Estranha lá em cima, abrindo bem a nossa parada das campeãs, o Murilo Ruf. É show de bola, show de música boa, sucesso rolando pra você, as mais, nas paradas, nos streamings. É o time campeão aqui batendo um bolão. Daqui a pouco a gente volta com Gilcinho, Os Maninhos, The Second Voice. Fred e Fabrício aqui também, Menos a Mais, Zezé de Camargo. E você, ouvinte legal do outro lado, curtindo aí as melhores. Obrigado pela companhia, ótimo fim de tarde, 5h28.
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1: 5h35, Dilcinho chegando.
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4: Camisa 7.

0: conferimos na Gazeta FM, Júlia e Rafaela Medo, Let Me Be, The Second Voice, Vagabundos Maninhos. É uma partida de futebol, a versão aí do Dilcinho, já em clima de Copa do Mundo, muito bem. Daqui a pouquinho a gente volta fechando aqui a nossa parada logo mais, o Gazeta Cowboy, o melhor da música sertaneja.
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6: No domingo tivemos a realização de 4 amistosos de seleções que estarão participando da Copa do Mundo dos Estados Unidos, Canadá e México. A Croácia, que está no grupo L ao lado de Inglaterra, Gana e Panamá, enfrentou e venceu 2-0 a seleção da Eslovênia. Jogo de estreia da Croácia, marcado para o dia 17, vai enfrentar a Inglaterra. Equador, que está no grupo E ao lado de Alemanha, Curaçao e Costa do Marfim, enfrentou a Guatemala e venceu por 3-0. Colômbia, integrante do Grupo K, ao lado de Portugal, República do Congo e Uzbequistão, venceu a Jordânia, 2-0 foi o placar final. E Marrocos, primeiro adversário do Brasil na Copa, ficou no empate 1-1 com a seleção da Noruega. Edson Rufino para o Momento da Copa.
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11: 2 minutos para as 6, Fred e Fabrício.
12: Camisa 3.

0: comemorando.
1: Menos é mais, champanhe. 6 e 4, vem aí Zezé de Camargo.
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3: Camisa 1.
1: Irmão da Lua, amigo da

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2: 29 graus.
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1: Alô, galera, muito boa noite. Tá na Gazeta, tá legal. Muito obrigado pela sua audiência nesse início de noite de segunda-feira, 8 de junho. Que seja uma noite aí tranquila para todos nós, com muita paz, muita saúde. E o melhor da música sertaneja chegando bem!
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1: É um vendaval, Fernando e Sorocaba.
13: Vendaval!

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1: Melhor da música sertaneja na sua Gazeta FM. Daqui a pouco temos João Bosco e Vinícius, Zeneto e Cristiano, Jorge, Matheus, Teodoro e Sampaio e muito mais. Uma grande noite a você. 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

0: E o Brasil tem 26 guerreiros para representar mais de 213 milhões. Faltam 3 dias para o início da Copa 2026.
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8: 6h43.
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7: Relembrando o início da carreira do Luan Santana, vem aí Meteoro.

0: Cristiano. 7 minutos para as 7.
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0: O Purri de Modão chegando com Jorge Mateus.
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0: Samba no Pagode Pichote. Misturando.
1: Desculpa a sinceridade, mas aquele trouxa foi tarde. Quanta imaturidade.